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1: Olá, meu amigo, minha amiga. Bem-vindos ao Nossa Música é Assim, nosso encontro semanal nas ondas da Educativa FM, a Educa 104. Nossa música, nós, eu e você. Muito bem, que Deus abençoe mais uma vez este nosso encontro. E hoje no NMA é o Julho da Sanfona, um mês inteiro dedicado a este versátil e fascinante instrumento musical. E estamos para encerrar esta série em 2026. Nós vamos receber o Duda do Bailezito.
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1: Ele começou ainda criança lá em Jaraguari. E foi um dos primeiros, um dos pioneiros a gravar o chamamé nas embrionárias gravadoras aqui da capital. Duda vem acompanhado do pajé e de seu filho Max Santana do estúdio M.

O programa traz também notícias, agenda cultural e música. Muita música. Júlio da Sanfona, porque o mundo é pequeno para este poderoso instrumento sonoro. O Nossa Música é Assim, edição número 595, neste dia 27 de julho de 2026, segunda-feira, está começando. E nós vamos abrir o programa com a música Nhagapiri, pedido dos nossos entrevistados da semana passada, Maurício Brito e Humberto Iuli. Ficamos devendo. Então, começando mais um Nossa Música é Assim, nós vamos juntos até as

0: deixas poder ir espalhando canções pelos quatro cantos.
1: Isso mesmo, nós estamos de volta com o nosso horário normal aqui, 20 horas. Toda segunda-feira você acompanha por aqui. Das 20 às 21, vamos juntos. Começou.
0: Save the Blue Brothers. Viva Edivaldo Santana.

0: Olha só, Júlio da Sanfona encerrando em grande estilo aqui. Estamos recebendo o Duda do Bailezito. Duda, como é que é? Duda do Bailezito mesmo? Conhecido até hoje?
1: Pode ser, até hoje é conhecido, Duda do Bailezito.
0: E o Pajé, orgulhosamente, aqui de novo com a gente.
1: Pajé, ah, Pajé, obrigado. Isso aí é nosso herdeiro do chamamé.
0: Rapaz, que violão delícia. É, né? Esse cara me lembra o Ado um pouquinho. Ado, é. Só que é canhoto o Ado.
1: É canhoto o Ado.
0: Duda, desde quando que essa sanfona te acompanha?
1: Nossa Senhora, Zé. É muitos anos.
0: É muitos anos.
1: Inclusive, eu estou completando 74. Eu comecei a tocar, eu tinha 9 anos, 10 anos.
0: É mesmo? Olha só.
1: Bem ali, né?
0: Bem ali. Você nasceu aqui em Campo Grande?
1: Mesmo, não? Jaraguari.
0: Jaraguari?
1: Sou de Jaraguari.
0: Ah, outro gurizinho de Jaraguari?
1: Outro gurizinho. Esse aqui é o gurizinho, o velhão de Jaraguari. Não é o gurizinho, não, é o velhão.
0: Me conta, como é que a música... Como é que foi a tua infância? Como é que você resolveu...
1: Ô, Zé, isso aí foi o seguinte. Eu era criança ainda e meu irmão comprou uma sanfona lá e eu não conseguia tocar ela, eu punha ela em cima da mesa e comecei a mexer, escondido dele, até que um dia ele descobriu. Aí ele foi lá e comprou uma pé de bode pra mim, mas eu comecei a zoar essa pé de bode lá e na fazenda, naquela época, não tinha sanfoneira, era só eu.
0: Tá.
1: Começava a tocar o sol entrando, parava com o sol saindo lá do outro lado lá. Isso aí foi uma história, né, Zé? De lá pra cá eu sempre gostei, trabalhava, mas sempre eu gostava de tocar e tocar naquelas festinhas por lá e foi. E de lá pra cá não parou mais.
0: E eu me lembro que eu tive a oportunidade de entrevistar o Mário Zan e ele conta que quando ele ia naquelas festas de casamento do interior e via o pessoal chegar com aquela bandeja de carne caprichada pros verdade. Músicos, ele falou, verdade. Eu também quero ser músico.
1: Verdade. Antigamente não tinha som pra tocar, né, Zé?
0: Era na raça.
1: Na raça mesmo. Entendeu? Quando eu conheci o Zé Corrêa, ele estava tocando uma festa lá em Bonfim, uma cidadezinha no interior de lá em Jaraguari. E no intervalo lá do leilão, que tinha muito leilão, né? Aí falaram pelo que eu tocava. Aí ele chegou em mim e falou: Ô menino, pega a sanfona, toca umas duas, que eu quero dar uma namorada por aí. Rapaz, eu peguei uma sanfona verde que ele tinha e comecei a esfolar lá. E ele gostou daquele lado. Falou: o próximo CD que eu for para São Paulo, eu vou levar você para gravar comigo.
0: Olha que legal.
1: Mas aí não deu certo, né, Zé?
0: Não conseguiu mais.
1: Não conseguiu, mas assim, né? Quer dizer, que ele enxergou alguma coisa em mim, né? Porque claro, senão ele não chamava, né?
0: Não chamava, eu nem zero, ameaçava,
1: zero,
0: né?
1: O Zé era um monstro, cara.
0: Era demais, um monstro. Né?
1: Ele pegava pra fazer.
0: É, né?
1: A sanfona dele berrava, né? Não tocava, berrava. Nossa, que não tinha uma força que... Nossa, quando ele puxava aquele trem assim, chamava a atenção de todo mundo.
0: Tá.
1: Tocava bem, forte e certo, né, cara? Uhum. Porque realmente a pessoa que toca muito forte assim...
0: Às vezes vem com zero.
1: Às vezes vem com zero. Ele tocava... ele era fenômeno.
0: Legal. Como é que... De Jaraguari, quando é que você começa a ir para os bailes? No...
1: Jaraguari. Em Jaraguari nós montamos um grupo lá. Chamava Grupo Bom Jesus. Sim. Foi em 79.
0: Tá.
1: Esse grupinho nós tocava lá, comprei uma caixa de som, aí já tava mais evoluindo, né? Nós rodava pra esse mundão, Rochedo lá, Corguim, Rio Negro, esse mundão tudo nós tocava, cara, essas festas. E aí foi evoluindo, né? Aí foi. Aí eu me casei, vim pra Campo Grande, aí montei o Bailezito.
0: Ah, o Bailezito.
1: É, aí surgiu o Bailezito, né? Que eu gostava de tocar, juntei uns amigos aí. E aí eu fui o primeiro cara que gravou CD aqui em Campo Grande.
0: Ah, é?
1: Aham. Eu gravei lá, eu, Michel Teló, o Ivan, tá. Gerson.
0: No que viria a ser a Pantanal Discos, né?
1: Isso. Aí o Doni viu eu gravando lá, interessou por aquele trabalho e falou que ia montar uma gravadora para lançar aquele disco. Aí montou a Sapucaia.
0: A Sapucaia. Só, acabou sendo o precursor.
1: Acabou saindo, né?
0: E acabou se incentivando o nascimento da Sapucaia.
1: Justamente. Eu fui o primeiro CD lançado pela Sapucaia e foi o Bailezito.
0: Tá. Então, com Michel Teló e Ivanzinho lá, o Miyazato, eles não estavam com a gravadora?
1: Não, era só na casa deles. Lá na casa deles, lá do outro lado da cidade lá.
0: Era o Monte Castelo.
1: Era uma sala lá, um quarto lá do Michel e nós gravava lá.
0: É, eu conheci. Você
1: chegou a conhecer lá, né?
2: O Duda tem umas fotos, né?
1: Eu tenho foto até hoje, eu tenho foto. Eu, Michel, o Ivan, o Isaú, o Gerson gravando. E aí o dono inteligentemente, né? Viu aquilo ali e falou, cara, eu vou começar por aqui. Graças a Deus, deu certo.
0: O Dani fez uma coisa muito importante,
1: deu certo,
0: né?
1: Deu certo.
0: Registrou muita coisa.
1: Muita
0: ali
1: coisa.
0: Nessa
1: aí um dia ele falou, Duda, você me dá esse CD. Não era CD, eu ia gravar fita na época, não tinha CD. Aham. Você me dá esse negócio que eu vou mandar para São Paulo, tem um amigo meu lá que lança para nós. Aí um dia veio um fotógrafo aqui, tirou foto de nós aí, não conseguiu juntar mais tudo. Você pode ver até hoje as fotos, é tudo individual, as fotos do Elisito. Aí tiraram as fotos e levaram. Aí passou uns 3 meses, mais ou menos, ele me ligou. Ele trabalhava aqui naquela, o dono trabalhava aqui ainda na FM 95.
0: Ah,
1: aqui.
0: Ele
1: tinha um programa ali.
0: Da capital.
1: Ô, Duda, vem aqui em casa. Ele morava ali perto da Monte Carlos, Monte Castelo. Aí cheguei lá, rapaz, ele abriu uma porta, tinha uma sala com um monte de caixa. Eu falei, mas o que é isso? Ele falou, não, isso aí é seu CD.
0: Chegou o CD.
1: Rapaz, mas que emoção, viu, cara? Aí já peguei aquele lá, olhei, puta, e eu, cara? Gravei o CD. Mas foi muito legal, pois é, foi muito legal. De lá pra cá não parou, aí gravei mais 2 CD lá na Sapucaí. E o Dono e o Edson sempre me incentivando.
0: O Edson,
1: né,
0: também,
1: cara?
0: Muito querido.
1: Muito,
0: né?
1: Querido. O Edson é um amor de pessoa, né, cara? O Edson me ajudou muito, você entendeu?
0: Os dois, né? O Dono do jeito dele, mais negociante.
1: Mas vou te falar, foi muito legal.
0: Duda, vamos fazer um intervalinho? Uhum. Toca mais alguma coisa pra nós aqui. Uhum. E vamos ouvir uma gravada. Tem músicas aí desse primeiro CD?
1: Tem.
0: Vamos escolher uma de lá pra tocar.
1: Tem, o Marcos vai puxar ali e vai achar ali.
0: É, Marcos, do amor.
2: Colheita do Amor.
0: Tá, e agora? Vamos ouvir mais um solinho e vamos para um pequeno intervalo.
1: Vamos fazer um pedacinho da Colheita do Amor, que é onde nasceu essa música. Porque essa Colheita do Amor foi o seguinte, essa música também tem uma história. Eu queria que o Ato fizesse uma música para mim. Tá. Ele fazia umas versões, não fazia?
0: Era bom, era bom.
1: É. E eu liguei para ele, falei, Ato, eu preciso gravar uma música versão, tem aqui Margarita Belém, você faz para mim? Ele falou, faço. Aí cheguei lá, ele tinha feito outra música. Ele errou a música, não foi Margarita Belém, foi Bela Vista. Que foi essa aqui. Só um pedacinho.

0: Olha, linda, hein? Essa foi o Eduardo.
1: Essa aqui que ele fez a versão dela.
0: E, então tá, nós vamos para um pequeno intervalo. Duda Bailezito.
1: Tanto tempo.
0: Acompanhado, né? Aqui do Eberson, o pajé. Daqui a pouquinho a gente volta.
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0: Tá aí a primeira. O primeiro CD com esse título, Colheita do Amor. Depois nós vamos convidar o Doni Merlotti e o Edson Crispim para contar essa história aqui para nós.

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1: Muito bem, já passou, né? Um pedação do programa. Saborosésimo. Todo esse Julho da Sanfona foi assim. Um mais saboroso que o outro.
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1: Seguimos. Abraços especiais aí pra Tatiana Borges, pra Sueli Almoas, pro Zacarias Rangel, pro Heraldo Miranda e pra Raquel Naveira, pro Valteir, pro Cassani e a Ruth, pro Urbano Rolim.

Muito bem, nós vamos falar de uma agenda cultural super especial, que é o seguinte: o Toninho Porto, o Antônio Porto, né, como ele gosta, já faz tempo que ele voltou, Antônio Porto da Europa, um músico de muito respeito, que já tinha, né? O Toninho é só o carinhoso que a gente ama, esse músico especialíssimo. Ele vai fazer um show chamado Porto Clandestino no Teatro Estação Cultural Teatro do Mundo, neste sábado, dia 1º de agosto, às 20 horas. Todas as vozes e violões do mundo, é uma série que eles fazem lá. E eu pedi pro Toninho, ele mesmo, vim convidar vocês aqui, tá? E nós vamos ouvi-lo agora.

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1: Oi, gente. Aqui é o Antônio Porto que está falando. Quero agradecer muito o Zé Du, meu querido amigo Zé Du, por essa oportunidade de estar enviando esse áudio para falar com vocês e convidá-los para dia 1º de agosto, sábado, agora, lá no Teatro do Mundo, às 20 horas, eu vou fazer um show de violão e voz e algumas surpresas, assim, tá? E é isso, quero convidar vocês para ir lá prestigiar e compartilhar esse momento comigo e com o público presente, com todo mundo que estiver lá, tá? Um grande abraço, aguardo vocês lá, no Teatro do Mundo, dia 1º de agosto, às 20 horas.
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0: Olha só, o Toninho, essa sensibilidade, Antônio Porto, incrível, né? Todos convidados, então não se esqueçam, sábado, às 20 horas, lá no Teatro do Mundo. Escaparam dois abraços aqui: o Moacir Barbosa, desde Natal, tá curtindo a gente, e o Ronaldo Bala, né? Nosso diretor aqui, um querido homem de televisão. Obrigado pela audiência de vocês, um carinho muito grande. Vamos, sem mais delongas, para a segunda parte da entrevista com o Duda, do Bailezito.
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0: Linda, linda também, isso é um clássico, né? Olha, nós estamos aqui com o Duda do Bailecito, o Pajé, e tá aqui o Max também. Aliás, nós estamos na sala do estúdio do Max. O Max é baterista originalmente, né, Max?
1: Ah, comecei tocando bateria, né? Vivi na noite no palco aí uns 8 anos só. Eu comecei cedo e parei cedo.
0: Tá. E você já nasceu no berço musical, né?
1: Já, com certeza. A gente nasceu no berço musical. É, alguém tem que herdar, né? Pelo menos esse...
0: E você caiu pra produção, né? Aí,
1: sim, como eu te falei, eu comecei cedo na noite tocando, tinha 13 anos de idade e parei com 19 quando eu montei um estúdio, né? A gente montou um estúdio pra brincar, brincando, e de repente teve um amigo do meu pai e falou: não, eu quero gravar um CD com você.
0: Pronto.
1: Falei: você é doido? Falou: sou. Aí gravei o CD dele, de músicas regionais também, aí logo depois apareceu o gurizinho de Araguari,
0: Luan Santana. Só o Luanzinho?
1: Falou: eu quero gravar também, porque minha música tá tocando aí, na época era MSN, logo que saiu o celular que tinha o toquezinho de música e tal, sim. Aí ele apareceu e falou: quero gravar. A gente gravou o CD dele e o trem pegou, pegou preço.
0: Você é Max Santana também.
1: Max Santana, aham.
0: Teu nome, né?
1: É, tá no nome, tá registrado e tudo. Sou de Jaraguari também, então, só que que nem eu falo pra galera, não sou primo do Luan.
0: Mas começaram junto ali, né?
1: Sim.
0: A trilha foi especial. O estúdio, ele chama MS, né?
1: MS Music. A gente tentou fazer uma juntão, né? De MS Mato Grosso do Sul e MS de Max Santana também. Max e Sória, do Ever Sória.
0: Esse é parceiro de...
1: Vixe,
0: é irmão, né?
1: Esse tá aqui irmão. Desde quando começamos também.
0: Eu tive a oportunidade e a honra de... gravar algumas coisas aqui com vocês, muito bom demais trabalhar aqui. O astral, né? A família, a dona Shirley ali.
1: Sim.
0: Com aquele cafezinho dela, de vez em quando até um carreteiro.
2: Um arroz com frango.
0: Muito bom demais, né? Eu me lembro dela, ela falava assim: quem come de pé não sabe o que quer. Uma coisa
1: exatamente,
0: assim.
1: Então,
0: ela tem uma frase dessa. A gente fala: vamos comer só um pouquinho, senta aí. Mas legal, Max, importante estar sempre do lado do paizão, né?
1: Sim, é referência, né, Zé? A gente tem que ter, né? Acho que todo homem ele precisa de uma referência,
0: precisa,
1: né? A nossa referência maior é Deus, né? Mas na Terra a gente tem que ter as nossas referências também.
0: Também.
1: E eu tenho a oportunidade de estar junto com o meu pai, né? Que é para poucos, né? A gente que vive nesse mundo hoje sabe que é difícil ter essa junção, né? Eu ouço tantas histórias por aí da galera reclamando e tal, mas eu sou agraciado e abençoado por Deus por ter essa oportunidade de sempre estar dividindo tudo com o herói, né?
0: Não tem preço, essa não tem, é indescritível, né? Ô, Pajé, você é testemunha disso, né? Você vive aqui desde...
3: Sim, a gente construiu uma história bem bacana já.
0: Como é que você conheceu essa turma?
3: Foi por indicação de um amigo em comum que a gente tem, um irmão também, o Elcio Alves, baixista.
0: Uhum.
3: Hoje ele toca com Loubé.
0: Tá.
3: E ele me foi em casa um dia e falou: cara, o pessoal lá tá precisando de alguém pra trabalhar no estúdio. E eu já havia trabalhado já com estúdio anteriormente. E aí vim um dia, uma segunda-feira, vim aqui, falei: rapaz...
0: Aqui que tô precisando de um músico.
3: Conversei com o Duda falou: rapaz, dá uma entrada ali, vê o que você acha. Eu falei: rapaz, vamos ver, né? E fomos indo, construindo, encaixando as peças e construindo a história.
1: Isso é importante que ele falou, lembrar também. Ele ajudou muito a gente a revolucionar o nosso estúdio.
0: Tá.
1: O Weber, quando chegou, ele foi um upgrade, assim, na nossa visão musical. Porque até então o nosso estúdio era muito pequeno e a gente não tinha possibilidade e nem pensava em gravar, tipo, bateria acústica.
0: Tá.
1: A gente montava sample e tal, ficou tudo muito bom, era tudo muito bom.
0: Sim, caprichado.
1: É, aí ele chegou e falou: cara, vamos parar com isso, vocês têm oportunidade, vocês têm muito serviço, vamos gravar a bateria. Eu falei: então tá, o que a gente precisa fazer? Ele falou: construir um estúdio novo. Né? Aí foi onde a gente despertou isso aí, ele ajudou a gente muito nisso aí, e ajuda até hoje, né, cara, com a visão de música que ele tem de fora, traz pra gente sempre isso aí, então... O Weber foi um divisor, assim, essencial de águas na nossa carreira.
0: O Weber é especial, né? Antes, o astral dele também. Não...
2: Antes o nosso estúdio era feito com cartela de ovo.
0: A corte que era cartela de ovo. Caseirinho mesmo, né?
2: Ah, era muito legal, hoje cara. Tá muito
0: super
2: legal.
0: Bonito, nossa, super cara, legal. Ô, Dudu, e você, e o seu papel nessa criação de estúdio? Incentivou o Max quando ele quis? Você falou, vamos embora.
2: Nós todavia trabalhamos juntos, né, Zé? Então ele queria, falei, se você quer, eu também quero, então vamos embora. Se apanhar, apanha os dois.
0: Você já tinha parado com o bailezito também?
2: Não, não começou. Não, tava, a gente tava meio assim, né, Zé, ainda. Mas quando nós vimos que o estúdio ia andar, aí eu falei, não, é por aqui que eu vou. Não vou mexer mais com o grupo, não. Porque realmente, você trabalhar com gente é muito difícil, né?
0: Ah, não é fácil.
2: Trabalhar com cabeça de músico, cinco, seis músicos na estrada. É, cada um com um problema e acaba refletindo tudo em cima do dono, né, cara? Falei, sabe que eu vou parar com isso, cara? E deu certo, graças a Deus. Estamos aí até hoje aí com o estúdio.
0: Na carreira do baile mesmo, foi só o bailezito mesmo? Você...
2: Não, eu trabalhei em muitas bandas. Só no Clube da Amizade eu fiquei 4 anos.
0: Ah!
2: É.
0: Aquele Clube da Amizade era
2: Clube
0: uma beleza,
2: Clube da Amizade,
0: né?
2: Aquele ali quando eu toquei lá, aquele não cabia gente. Chegava 11 horas, a mulher fechava a porta, porque não dava pra entrar mais ninguém.
0: Qual era o nome dela, você lembra?
2: A Dona Maria Metella. Dona Maria Metella. Lá nós tínhamos a banda CA5.
0: Ela era um talento à parte ali, que conduzia aquela casa.
2: Brava pra danar, mas muito querida. Nossa Senhora, ela era nervosa, ela era brava. Mas era uma pessoa muito, muito querida, assim. Ela tratava a gente muito bem, entendeu?
0: Você falou, agora há pouco você falou de um nome também do...
2: O Vitor Hugo.
0: Vitor Hugo,
2: Vitor Hugo fazia parte no grupo da Amizade nas quinta-feiras.
0: Ah, é?
2: Ele ia cantar os boleros.
0: Ele era líder de um grupo famoso.
2: É, ele era, cantava no Los Tames.
0: Los Tames.
2: Ele era vocalista do Los Tames.
0: É verdade.
2: A gente tinha um baile na quinta-feira e ele ia lá pra cantar os boleros, as cachacas, ele fazia. É.
0: Você canta, Duda, não? Só pra remédio.
2: Eu gravei um CD cantado.
0: É? Legal.
2: Só que o Max amoitou meu CD, não gosta que eu toque meu CD. Ele amofou meu CD.
0: Você gravou aqui? No estúdio do Max?
2: Gravei um CD bem legal mesmo. Bem legal. Só a regravação.
0: É?
2: Mas ficou muito top.
0: Legal. Vamos fazer um pedaço de uma dessas?
2: Perdão, senhor.
0: Perdão, senhor.
2: Perdão, senhor.
0: E perdão a Deus um pouco. É, lógico, faz parte. Então vamos. O que vai agora aqui?
2: Eu vou fazer uma música de um amigo meu lá de Camapuã. Do meu amigo Bigode.

0: bravo, bravo. Vamos para um breve intervalo, já voltamos aqui com Duda do Bailezito. Estamos no estúdio do Max Santana, que é o filho, e com o Pajé, um dos pioneiros aqui desse estúdio. Daqui a pouquinho a gente volta.
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0: Muito bem, daqui a pouquinho, depois do intervalo, tem a última parte da entrevista, mas tem também a festa do Sobá, no centenário da feira vai começar um festival de Sobá e vamos escolher o nome, o apelido carinhoso do mascote, né, do Sobá. Vamos falar disso aqui logo depois do intervalo. Não sai do carro, não desliga o rádio, não troca de estação, o NMA volta já já.
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3: Fica a dica com o professor Rossini.
4: Pessoal, a nossa dica de hoje é muito obrigado. As mulheres devem dizer muito obrigada. Os homens devem dizer muito obrigado. É uma questão de gênero. O importante é esta concordância aqui, ó, um pouquinho complicada. As mulheres disseram muito obrigadas. Os homens disseram muito obrigados. Obrigado é grato. Então, eu estou grato, ela está grata. É um adjetivo, flexiona naturalmente. Muito obrigado, pessoal.
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0: Sim, de volta com Nossa Música é Assim. Última parte, né? Querendo falar com a gente, você escreve nma.zedu@gmail.com ou acessa o zedu.com.br.
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0: Muito bem, olha. Vamos ver por onde eu começo aqui. A Academia Brasileira de Letras, na Academia Sul Mato Grossense de Letras. Esse projeto é o chá acadêmico, todo mês tem. E desse mês vai ser agora quinta, dia 30, às 19h30. A presença do Paulo Henriques Brito. Ele é um imortal da Academia Brasileira de Letras e vem dar uma palestra, que é Palestras Imortais. Estão todos convidados na Academia Sul Mato Grossense de Letras, quinta-feira, 19h30. Outra coisa, o Bonito Cinesur está acontecendo lá. E vai até sábado, dia 1º de agosto. Quem puder dar uma passadinha bonito, tem cinema sul-americano de altíssima qualidade. Muito bem. A Feira Central de Campo Grande abriu votação nas redes sociais para escolher o nome do mascote inspirado no Sobá. As opções são Sobaquito, Sobastião e

0: infância. Já me nenê que a cuca vem pegar. Depois, ciranda, cirandinha, vamos todos cirandar.
1: Eu tô segurando a minha tosse aqui, mas não aguentei e comecei a rir, né? Aí, não tem quem... Sobaquito, Sobastião ou Sobazinho? O vencedor vai ser anunciado na abertura do 19º Festival, na 19ª edição do Festival de Sobá, dia 5 de agosto. Escolhe aí. Eu gosto de Sobastião, mas eu acho que quem vai ganhar é Sobazinho, porque a gente sempre vai na feira para comer um Sobazinho.

Olha, para celebrar isso, nós vamos ouvir Trilhos e Trilhas. A gente participou de um festival lá, acho que foi 2014, foi no centenário da ferrovia. E agora é o centenário da própria feira. Trilhos e Trilhas, minha e do Ângelo Arruda.

0: Mas que lindo, hein? O caralho. O Duda... O Duda... Maximino.
1: Maximino.
0: Maximino. Que mais?
1: Nogueira Santana.
0: Nogueira Santana. O Max... O nosso Max é... Max Denner.
1: Max Denner Santana.
0: Ah, mas chique demais. Nem Duda mesmo não tem nada de Duda.
1: Nada a ver.
0: De onde que veio esse
2: todo
0: Duda?
2: Todo mundo pergunta. É. Como que é seu nome? Eduardo?
1: É. Eduardo. Todo mundo, meus parentes não sabem meu nome, cara. Parente mesmo não sabe meu nome.
0: É o Duda, é o apelido que ficou.
1: Ficou, assim. Ficou. Legal. Eu podia até ter registrado quando eu fui registrar como Duda, mas... Maximino. É muito feminino, né?
0: Não, pô.
1: Porque
0: não.
1: Tem várias mulheres aí.
0: Duda, tem muito Duda. Duda.
1: Tem dia o gurizinho veio ali e falou... Como é que você falou? Eu falei Duda. Ele falou... Nome da minha irmã.
0: Anos de bailezito, anos agora de estúdio, né? Já também tem acompanhado tudo que está acontecendo aqui.
1: Às vezes, hoje eu fico olhando aí, não é só você ser músico, né, Zé? Você tem que ser homem, tem que ser parceiro, né?
0: É.
1: Eu sofri muito na época do grupo, Zé, porque eu formava músico, quando ele estava no ponto, as bandas grandes vinham e tomavam. Eu tinha que fazer de novo. Tá. E fui cansando com aquilo lá, entendeu? Vixe, eu lancei muito música aí, na época do bailezinho. Nossa Senhora! Se for ver hoje, dá duas bandas.
0: Dá duas bandas, né? Não dá pra elencar.
1: Eu via aqueles guris tocando por aí, eu falei, ó, bicho, vai lá em casa ensaiar, vai lá, tem uma sala lá, que aqui tinha um. Aqui no fundo onde eu estudo hoje, aqui tinha um negócio de ensaio, tinha um sonzinho montado.
0: Tá.
1: E os caras vinham pra cá e ficavam, no fim tem uns que até morou aqui em casa, organizado.
0: Assim, e aí tinha que ficar.
1: Já ficava aqui já. E foi muito bom, Zé. Hoje a gente olha pra trás, a gente vê o rastro que a gente deixou, né?
0: Legal.
1: Uns consideram, outros não tá nem aí, mas
0: família,
1: a vida,
0: né?
1: É família, né?
0: É tua que a gente começou falando lá da dona Shirley, ela sempre presente ali, sempre.
1: Aqui em casa, a minha mesa ali na varanda, você viu lá, é grandona, né?
0: É.
1: Zé, tinha dia que não tinha lugar pra ninguém sentar. Para almoçar.
0: Sempre tinha.
1: Mas é gostoso, isso aí não faz falta pra gente, né, Zé?
0: Não.

0: Aí você vai, você toca lá e vê amigo e canta com todo mundo. No outro dia você volta aliviado.
1: É isso aí. Muito verdade,
0: a música é até isso, né, cara? A música ela entra no sangue, não para.
1: Beleza.
0: O cara pode até falar, ah, eu vou parar, mas não para. Não para. Ele arruma um jeitinho, de vez em quando ele tá na noite, ele tá tocando, e a vida continua.
1: Muito bom. Duda, ó, dá para ficar aqui o dia inteiro, mas nós temos limites de tempo. Queria que você deixasse uma última mensagem pra gente aqui, pros nossos ouvintes, os amantes da sanfona, quem quer aprender, vale a pena esse instrumento tão difícil?
0: Instrumentos, é, todo instrumento é difícil. Só que depende de você dedicar ele, né, cara? Você ensaiar, você ter amor ao instrumento, entendeu? Se você toca um violão, tem amor a ele. Pega ele, porque se você não pegar ele num dia, te deixa para um lado uma semana. É. Então, o instrumento sempre tem que estar tirando, ouvindo, praticando um pouquinho. E a mensagem, Zé, é para os músicos. É... Mato Grosso do Sul tem um grande celeiro de músico, né?
1: Tem.
0: Só falta ser valorizado e eles mesmos se valorizar, né? Inclusive que tem artista aí hoje na nível mundial já, né? Que saiu daqui de Campo Grande. Todos são amigos da gente, conhecidos nossos, entendeu? Então a mensagem é não desista. Não desista do seu sonho, porque amanhã e outro dia não baixa a cabeça para nada. E luta. Tem que lutar.
1: Legal, parabéns. Uma palavra para o nosso Duda aqui.
2: Pajé. Ah, cara, o Duda é o nosso paizão, né? Assim, é o pai do Max, mas é, para mim, assim, é um cara que eu considero muito um amigo, assim, é um paizão que ajudou a gente a construir essa história que a gente tem hoje, né? Então, o que eu tenho para falar para ele é muito obrigado, né? Por tudo que ele fez por nós. Por todos esses anos aí. Ele, a tia Shirley, todo mundo aqui da família, né? É isso, Zé. E obrigado você também por mais uma vez estar junto com a gente aqui.
1: Legal, amo vocês. Max Denner Santana.
3: Zé Du, cara, prazer imenso receber você aqui na nossa casa, né? Como eu disse, nosso estúdio não é só um empreendimento e sim uma casa de família onde a gente agrega a todos que aqui entram, né? E você faz parte disso aí. A gente se conhece há muito tempo, quero agradecer você pela oportunidade de estar abrindo espaço para o meu pai, né? Eu penso assim, a gente tem que valorizar e apoiar enquanto está vivo, que depois que parte, aí não precisa mais de homenagem. Então, homenagem, vamos fazer em vida, vamos fazer enquanto está aqui, é isso que você está fazendo? Perfeito, Zé, parabéns pela iniciativa, muito bom mesmo. E bora para cima, Mato Grosso do Sul é um estado abençoado por Deus, por nos dar o privilégio de levar a canção, levar a música, levar músicos para o Brasil inteiro. Então, Zé, mais uma vez, parabéns pela iniciativa e que vários outros meios também possam não copiar você, mas ter você como referência e fazer isso aí que você está fazendo.
1: Legal. Muito bem, então, ó, o som sai dele e duas músicas pra gente ouvir lá gravado depois. Quem que vai escolher? Quer escolher você, Max? Você é um e o Pajé uma, vai.
3: Música que já foi gravada pelo Duda. Vamos colocar uma do CD que ele gravou.
1: Uma cantada?
3: Uma cantada, chama Avenida Central, uma regravação do trio Parada Dura.
1: Massa.
3: Muito boa.
1: Legal.
3: E Cordão de Ouro. Cordão de Ouro, pronto. Muito boa também.
1: Fechou. Legal, nem sabia que o Duda cantava e canta pra caramba.
3: Tá,
1: você.
3: Passa vergonha.
1: Duda, e aí vamos ouvir um som saideiro, que é ao vivo com o Pajé Santana.

0: a recordação. Muito obrigado.
1: Muito bem, chegamos ao final de mais um programa. Antes dos agradecimentos, queria mandar um abraço especial aqui para a Evelyn. Ela está lá em Costa Rica, no Corpo de Bombeiros dessa linda cidade. Ela está de plantão e está curtindo a nossa música, é assim. Muito obrigado pelo carinho da audiência, Evelyn. Um abraço grande. Costa Rica é linda. Muito bem, agradecer aos participantes de hoje, direto ou indiretamente, o Duda, né, o Maximino Nogueira Santana, o Max Santana, o Weber Soria, o Pajé, o Antônio Porto e o Henrique Medeiros. Agradecemos a Deus, a todos vocês que estão na nossa audiência. Convidamos a todos para estarmos juntos mais uma vez semana que vem. Nos despedimos com música. E a música é Avenida Central, do Bailezito, né? Duda, do Bailezito. Semana que vem a gente abre com o Cordão de Ouro, combinado? Então, muito obrigado, até semana.

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2: Pessoal, a nossa dica de hoje é onde e aonde. O onde você usa para recuperar um lugar físico. A casa onde moro. A estrada por onde passei. Vi uma fazenda onde se criam búfalos. Então, o onde recuperou fazenda, que é um lugar fixo. O onde recuperou casa, que é um lugar fixo. Eu não posso falar, fizemos uma bela partida, onde conseguimos a vitória. Porque bela partida não é lugar fixo. Isso acontece bastante. Outra dica é o aonde. Aonde significa movimento. Aonde você foi. Aonde você vai. Aonde você quer chegar. Fica a dica, moçada.
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2: Pessoal, a nossa dica de hoje é onde e aonde. O onde você usa para recuperar um lugar físico, a casa onde moro, a estrada por onde passei, vi uma fazenda onde se criam búfalos. Então, o onde recuperou fazenda, que é um lugar fixo, o onde recuperou casa, que é um lugar fixo. Eu não posso falar, fizemos uma bela partida, onde conseguimos a vitória. Porque bela partida não é lugar fixo. Isso acontece bastante. Outra dica é o aonde. Aonde significa movimento. Aonde você foi. Aonde você vai. Aonde você quer chegar. Fica a dica, moçada.
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2: Pessoal, a nossa dica de hoje é o verbo haver. Verbo haver, significando existir, não flexiona. Então, eu não falo haverão mudanças. O correto é haverá, no singular, haverá. Eu não falo haviam pessoas na rua. Eu falo havia. O verbo haver não flexiona. Eu não falo podem haver manifestações. O auxiliar também não flexiona. É pode haver manifestações. Tranquilo, moçada? Verbo haver, significando existir, ou tempo passado, não flexiona. Valeu, moçada!
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0: Obrigada, gente. Obrigada. Tô aqui babando, babando eles aqui. Aí o DVD não continua, né? Obrigada, muito obrigada.
1: Mais aplausos.
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1: O lance é o seguinte, pessoal. Nós escutamos muito de menor, de a pé, truce, menas. E há uma crítica muito contundente dos gramáticos tradicionais. Espera aí, moçada. São substratos linguísticos que nós trazemos da infância. E dificilmente nós conseguimos nos afastar deles. Qual é a minha visão? Respeite isso. Quem fala dessa maneira, respeita. É um linguajar que não é culto, mas é o linguajar do lugar dele, que ele trouxe. Para o bem de todos nós, é interessante você dominar a linguagem. Ele é menor de idade. Ele veio a pé. Eu trouxe os documentos. Menos pessoas, não é menos. Então, ao invés de criticar, ao invés de diminuir essa linguagem, diga para ele, a sua linguagem é bonita, até mais bonita que a minha, mas para o seu bem, use a linguagem adequada ao ambiente. Falou, moçada. Valeu. Um abraço.
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1: Ela acaba comigo.
2: Então vamos beber.
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0: Olá, bom dia! Agora são 7 horas e 1 minuto em Mato Grosso do Sul e o nosso jornal de todas as manhãs aqui da Educativa MS já está no ar. Hoje é terça-feira, dia 28 de julho de 2026. É hora de batermos um papo e tomarmos um café com boa música e informação, não é mesmo, Zilda? Bom dia!
1: Bom dia, Leonardo! Muito bom dia a você que nos ouve aqui no Agora 104. Isso mesmo, Léo! E para começarmos com informação, hoje o dia amanheceu com o tempo ensolarado aqui na região do Parque dos Poderes. Agora faz 21 graus em Campo Grande. Você que trabalha de casa ou já está a caminho do local de trabalho, nos dando uma carona no trânsito, fique com a gente até às 8 horas. Vamos aos destaques da edição de hoje.
0: Ministério da Saúde alerta para risco de aumento da dengue e da chikungunya. Com El Niño e guia orienta prefeituras a se prepararem para os impactos deste fenômeno climático no fim do ano. Empresas de médio porte buscam crescer com planejamento e gestão estratégica. Um brasileiro sofre golpe a cada 4 minutos, aponta novo levantamento. Fultrab apresenta as principais oportunidades de emprego em Mato Grosso do Sul. Falhas na comunicação em

0: classificação dos times. Quer participar do jornal de hoje? Mande a sua mensagem para o 67 99333-1047. E agora é hora de saber como está o trânsito nas ruas e avenidas de Campo Grande. Quem já está posicionado trazendo as informações ao vivo é o nosso Táxi 104. Bernardo Quartim, muito bom dia. Onde você está neste momento? Como está o movimento pela cidade?
1: Bom dia, Zilda. Bom dia, Leonardo. Bom dia aos nossos ouvintes. Me encontro na região urbana do Bandeira, na Marquês de Pombal, com a José Nogueira Vieira. Pela José Nogueira Vieira, o fluxo de veículos é bem pesado para quem sobe sentido ministro João Arinos, na Marquês de Pombal. O fluxo de veículos também é um pouco mais pesado para quem se desloca sentido centro, para quem desce sentido Tiradentes, BR-163, desde o Danúbio Azul até o Itamaracá. O trânsito de veículos é bem pesado, com muitos caminhões na pista, o trecho exige atenção redobrada. Na Ministro Joarinos, quem vai acessar o Parque dos Poderes pelo jornalista Marcos Fernandes, para acessar a Avenida do Poeta, também é um trecho de lentidão. Depois, pista rápida no trecho do Flamboyant e Cidade Jardim. Tá complicado, amigos, prestem minha atenção. Para quem vai descer Afonso Lino Barbosa e pegar a Jeribá, sentido Chácara Cachoeira, há um acidente na rotatória da Raul Pires Barbosa com a Jeribá. Isso está atrasando a vida dos motoristas que estão descendo sentido Câmara Municipal. E quem está na Ceará vai pegar a Raul Pires Barbosa para acessar a Chácara Cachoeira, vai pegar trânsito pesado também, porque já está atravancado desde a Pestalozzi. Então, esse trecho é o pior trecho de Campo Grande nesse momento. Raul Pires Barbosa, Jeribá, quem puder evitar, evite. E na descida da Jeribá nesse momento, consta para mim um outro acidente também que está atrasando a vida dos motoristas que sobem a Ricardo Brandão e vão subir a Jeribá ali sentido Raul Pires Barbosa. Esse é o trecho mais crítico que nós temos aqui na capital nesse momento. A terça-feira já amanhece com o trânsito bem conturbado. Nas demais ruas e avenidas, um ou outro ponto de lentidão, mas tranquilamente nessa manhã de terça-feira. Zilda.
0: Obrigada, Quartim, pelas informações. Ótima terça para você, para todos os motoristas que nos ouvem.
2: E a semana começou com muito calor, tempo firme e umidade relativa do ar bastante baixa, entre 10% e 30%, o que aumenta os riscos de incêndios florestais. Mas a meteorologia prevê mudança a partir de amanhã. Quem explica essa mudança no tempo é a meteorologista e coordenadora do CENTEC, o Centro de Monitoramento do Tempo e do Clima de Mato Grosso do Sul, a Valesca Fernandes. Vamos ouvir.
3: Quarta e quinta-feira, dia 29 e 30, o cenário muda no centro-sul e leste do estado. A chegada de uma frente fria e de uma área de baixa pressão atmosférica trará instabilidade com probabilidade de chuvas e tempestades que podem vir acompanhadas de raios, rajadas de vento e eventual queda de granizo. Nas regiões norte, nordeste e pantaneira, o tempo continua firme e muito seco, com calor entre 35 a 39 graus e umidade relativa entre 10 a 30%. Na capital, a temperatura nos dias 29 e 30 varia entre 22 a 33 graus.
2: Os efeitos, né? Vamos começar então o nosso giro de notícias, Hilda.
0: Bora!
2: O Ministério da Saúde reforçou o alerta para riscos de aumento dos casos de dengue e chikungunya com possível intensificação do fenômeno El Niño no segundo semestre desse ano. Dados do Instituto Nacional de Meteorologia mostram que o aumento das temperaturas e das chuvas em algumas regiões favorece a proliferação do mosquito Aedes aegypti. Diante desse cenário, estados e municípios foram orientados a intensificar as ações de combate ao vetor e a vigilância das arboviroses. A população também deve fazer a sua parte, eliminando recipientes com água parada.
0: E ainda falando neste fenômeno climático, a Associação Brasileira de Municípios lançou um guia para orientar prefeitos e equipes técnicas na prevenção e no enfrentamento dos efeitos do El Niño, que pode atingir intensidade muito forte entre outubro e dezembro deste ano. Segundo estudos citados pela entidade, há 81% de probabilidade de o fenômeno alcançar esse nível e 97% de chances de permanecer ativo até o início de 2027. No centro-oeste, a previsão é de calor intenso, baixa umidade e aumento

0: do risco de queimadas, especialmente no Pantanal. O material reúne orientações para prevenção, resposta e recuperação de desastres climáticos e está disponível gratuitamente no portal da Associação Brasileira de Municípios.
1: E o comércio de Campo Grande deve movimentar cerca de 210 milhões de reais com as vendas para o Dia dos Pais. É o que aponta uma pesquisa da Câmara de Dirigentes Lojistas, a CDL, realizada com consumidores da capital. O levantamento mostra que quase 79% dos entrevistados pretendem comprar presentes neste ano, com gasto médio de R$ 234. O vestuário lidera a preferência dos consumidores, seguido por calçados e perfumaria. A pesquisa também mostra que 77% dos clientes preferem fazer as compras em lojas físicas e que a maioria deve deixar a escolha do presente para a semana da data ou até na véspera. O cartão de crédito parcelado e o crediário são as formas de pagamento mais utilizadas.
0: A famosa de última hora,
1: pois
0: né?
1: É.
0: E para finalizar, o Ministério Público do Trabalho publicou uma nota técnica orientando órgãos públicos a ampliar a fiscalização da política de cotas para mulheres vítimas de violência doméstica nas contratações públicas. A medida prevista na Lei de Licitações e regulamentada por decreto federal determina a reserva de pelo menos 8% das vagas em contratos específicos para esse público. Segundo o MPT, garantir emprego e renda é uma forma de fortalecer a autonomia financeira das vítimas e ajudá-las a romper com o ciclo da violência. A recomendação também prevê o acompanhamento da aplicação das cotas por estados e municípios, além da proteção da identidade das mulheres beneficiadas.
1: Que ação bacana, importantíssima.
0: Muito. E a sanção da nova lei que autoriza a compra e a posse de spray de pimenta para defesa pessoal de mulheres já está gerando debates em todo o país. Para entender o que muda na prática e quais são os próximos passos para dessa legislação, nós conversamos agora direto de Brasília com a jornalista Flávia Rabelo. Bom dia, Flávia. Seja bem-vinda ao Agora 104. Flávia, o que a norma define?
2: Oi, Zilda, obrigada. Bom dia a você, ao Léo e a todos que nos acompanham. Pois é, olha, de acordo com a lei, o spray deve ser de uso individual e não pode ser emprestado a outra pessoa. Não pode conter substâncias de efeito letal ou de toxicidade permanente. A lei prevê também cadastro das compradoras, rastreabilidade do produto. Para adquirir o spray, será necessário apresentar documento oficial com foto, comprovar residência física e declarar não ter condenação anterior por crime doloso cometido com violência ou grave ameaça. As lojas também ficarão responsáveis por fornecer orientações básicas sobre a utilização correta do dispositivo, emitir nota fiscal e registrar os dados da compradora e da mulher. As informações serão inseridas em um banco de dados próprio que deverá ser criado e administrado pelo governo federal. Bom, Zilda, apesar da entrada em vigor da lei, o governo ainda precisa regulamentar a concentração da substância ativa, os limites de capacidade e os padrões de segurança. Já as especificações técnicas, os limites de capacidade e a concentração da substância e os padrões de segurança serão definidos em regulamento da Agência Nacional de Vigilância Sanitária e dos demais órgãos competentes. Zilda?
0: Sim, Flávia, porque o mau uso pode afetar, inclusive, a vítima, né? Mas, Flávia, exatamente quais são as principais mudanças trazidas por essa nova lei e o que ainda pode ser alterado durante a análise dos vetos pelo Congresso Nacional?
2: Pois é, Zilda, o Poder Executivo vetou diversos trechos. Um deles foi a permissão da aquisição dos aerossóis por menores de 16 anos. Outro ponto vetado previa sanções administrativas para usuário em caso de uso indevido, como advertência, multa de 1 a 10 salários mínimos, apreensão do produto e proibição de nova compra por até 5 anos. Para o governo, o texto não estabelece critérios objetivos para aplicação aplicação das penalidades e poderia resultar em punições desproporcionais justamente às mulheres que a lei busca proteger. Também foi barrada a obrigatoriedade de registrar boletim de ocorrência em até 72 horas nos casos de perda, furto ou roubo do spray, sob pena de multa. Segundo o executivo, a medida deslocaria o foco da proteção para a punição da vítima. Os trechos vetados ainda serão analisados pelo Congresso Nacional em sessão conjunta que retorna do recesso parlamentar no início de agosto. Os parlamentares podem manter os vetos ou derrubá-los. Nesse último caso, os dispositivos entram em vigor mesmo sem o aval do presidente. Zilda?
0: Obrigada, Flávia. A gente continua acompanhando esse assunto. Uma ótima terça-feira para você, Flávia.
2: Obrigada para vocês também.
1: Agora 7h13, 7h13. A cada 4 minutos, um brasileiro é vítima de um golpe. O avanço das fraudes, principalmente no ambiente digital, acende um alerta para a necessidade de redobrar os cuidados na hora de fazer compras, atender ligações ou responder mensagens. Confira as informações com a Milena Abreu, da Rádio 2.
3: Um golpe a cada 4 minutos. Essa foi a média registrada no Brasil em 2025. De acordo com números do 20º Anuário Brasileiro de Segurança Pública, foram 2.261.055 ocorrências registradas no ano passado, uma média de 258 golpes por hora, ou 4 por minuto. O número é recorde e inclui os casos mais tradicionais, em que os golpistas usam encenações, cenários falsos e documentos físicos, e fraudes digitais praticadas por meio de links, aplicativos e redes sociais. Na comparação com o total de golpes registrados em 2024, houve uma alta de quase 3%. Lembrando que o anuário é elaborado com base em registros feitos pelas Secretarias de Segurança Pública dos 26 estados e do Distrito Federal. Significa que os números podem ser ainda maiores, já que muitas pessoas que caem em golpes acabam não informando o ocorrido às autoridades de segurança. Em relação aos casos registrados no ano passado, um dos destaques é o aumento dos golpes digitais, que superou 20%. Ainda de acordo com o anuário, entre os golpes mais comuns estão a clonagem ou a troca de cartão de crédito, o golpe do WhatsApp, em que os criminosos se passam por familiares ou amigos e pedem dinheiro com urgência, e o golpe da falsa central bancária, além dos golpes do Pix e do uso indevido de CPF, que é aquele com alegações de que há irregularidades envolvendo o documento. Para evitar cair em uma dessas armadilhas, é importante estar atento e conhecer alguns indícios de que a tentativa de contato é, na verdade, uma tentativa de golpe. Algumas das principais dicas são: desconfie imediatamente de mensagens pelo WhatsApp de familiares ou amigos pedindo dinheiro urgente sob a justificativa de um número novo. Lembre-se também de que os bancos nunca ligam pedindo senhas, códigos de confirmação ou para que você realize transferências para contas de segurança. Ao fazer compras presenciais, mantenha o cartão de crédito sempre no seu campo de visão para evitar trocas e confira com atenção o valor digitado no visor da maquininha antes de digitar a sua senha. Da Rádio 2, Milena Abreu.
1: Importante sempre fazer o boletim de ocorrência, né, Zilda?
0: Com certeza, muito cuidado, né? Muita atenção. E Campo Grande recebe, entre hoje, 28 de julho e 7 de agosto, um projeto que oferece 7 oficinas de graça sobre conservação, preservação e restauração de bens culturais. A programação será realizada na Casa da Cultura e na Unigran Capital e é voltada a estudantes profissionais interessados na preservação do patrimônio histórico. A iniciativa, financiada pelo Fundo Municipal de Investimentos Culturais, busca capacitar agentes culturais e fortalecer a preservação da memória e da história de Mato Grosso do Sul. Só reforçando, as inscrições são de graça.
1: Muito bem. E as empresas de médio porte são responsáveis por uma parcela importante dos empregos e da atividade econômica em todo o país. E em Mato Grosso do Sul também. Mas crescer de forma organizada é um desafio mais difícil para grande parte delas. A Nelly Terra traz os detalhes.
4: Uma pesquisa da consultoria Audaz revela que 9 em cada 10 empresas de médio porte não conseguem acompanhar corretamente indicadores de produtividade. Na prática, isso significa que muitas organizações têm dificuldade para identificar desperdícios, controlar custos, medir resultados e planejar o crescimento. Em Mato Grosso do Sul, o tema merece atenção. Estimativas baseadas em dados da Receita Federal, do SEBRAE e do IBGE apontam que o estado reúne cerca de 4 mil empresas de médio porte. Juntas, elas respondem por mais de 300 mil empregos formais, principalmente nos setores de comércio, serviços, indústria e o agronegócio. O levantamento mostra que um dos principais desafios é a falta de informações confiáveis para orientar as decisões. Em muitas empresas, os processos ainda não são padronizados e boa parte das decisões continua concentrada nos próprios donos ou em alguns poucos gestores, dificultando a expansão dos negócios e colocando em risco a segurança dos postos de trabalho. Os especialistas afirmam que investir apenas em tecnologia não é suficiente. É preciso criar uma cultura de gestão baseada em dados, com indicadores claros e acompanhamento constante dos resultados. E por que isso é importante? Porque empresas que conhecem melhor os próprios processos conseguem reagir mais rapidamente às mudanças do mercado, reduzir desperdícios, aumentar a produtividade e criar condições para crescer de forma mais sustentável. Nelly Terra para o Agora 104.
1: Interessante, hein? E vamos continuar falando em emprego, porque terça-feira é dia de sabermos quais são as oportunidades de emprego. Quem traz é a diretora-presidente da Fundação de Trabalho de Mato Grosso do Sul, a Marina Dobacho. Bom dia, Marina. Seja bem-vinda ao Agora 104.
5: Bom dia, Léo. Bom dia, ouvintes aí do Agora 104, falando ao vivo aí com vocês sobre as oportunidades de trabalho. Hoje, em Mato Grosso do Sul, nós temos mais de 3 mil oportunidades e 338 especificamente para a nossa capital, Campo Grande.
1: Marina, e vocês tiveram ações a semana passada, né? Teve ação na Perpétuo Socorro e também na sexta Balcão de Empregos no Pátio Central. Como é que foi? Deu tudo certo? Muita procura?
5: Deu tudo certo. E essa semana a gente continua também, Léo, com várias ações, né? Na quinta-feira, a gente tem o curso de qualificação profissional de inclusão digital para 50 a mais, que é a nossa carreta de tecnologia em parceria com o SESI, que acontece aqui na 13 de maio 2773. As matrículas são feitas momentos antes do curso, a partir das 13 horas. E essa semana também estamos com a carreta de gastronomia, aqui no centro também, em frente ao Shopping Pátio Central, de segunda até quinta. Ela tem o curso Primeiros Passos em Gastronomia, com foco em confeitarias. E na sexta-feira, das 9 até as 11, nós temos 3 oficinas. Uma famosa pizza de pão de queijo, tradição brasileira em nova versão. Um curso às 10 horas sobre chás. E às 11, sobre um pão também, que agora a moda é falar hypado, né? E o pão, ele tem uma vela de manteiga.
1: Ai, que,
5: né? Então, você é um pão para momentos românticos, né? Onde essa vela é acesa e essa manteiga vai derretendo, e aí tem todo um charme. Então, a gente fala que, como vocês estavam falando das empresas, né? Pequenas e médias, que precisam inovar, usar tecnologia, a qualificação, ela vem para agregar nessas, principalmente, pequenas e médios negócios que tem que fazer dá certo, né? Então, criar novidades, novos produtos. Então, os cursos aí de qualificação, eles vêm para somar, principalmente nesses novos negócios.
1: Marina, e eu tenho umas perguntinhas para você aqui que eu separei e que eu fiquei pensando. O profissional mais disputado hoje, qual que é?
5: Ah, hoje é o que tem comprometimento, né, Léo? Então, a gente fala que a qualificação, o ensinamento, muitas vezes a empresa se propõe a oferecer. Agora, aquele que tem capacidade de aprender, de se adaptar às mudanças, né? Esse é o profissional mais procurado, que tem a habilidade mais socioemocional, né? Que tem a qualificação técnica, boa vontade. Então, é isso aí que a gente procura, comportamental.
1: E o maior erro de quem que procura emprego?
5: É achar que passar na porta e entregar o currículo vai dar certo, né? Esse é um tempo em que não volta mais. Então, as pessoas precisam estudar a vaga, estudar a empresa em que ele vai se candidatar, né? Estar preparado ali para aquele momento de entrevista, ter também a parte da apresentação, né? É, cabelo, roupa, né? Tá adequado ali para aquele momento. A gente sempre orienta lá na Fontrab essas coisas que muitos jovens falam: ah, isso não tem importância, o que importa é o que eu sei, o que eu sou, né? Mas infelizmente ainda a parte postural ela é muito valorizada.
1: Marina, e assim, você falou que não adianta só ir lá e entregar um currículo, né? O que o currículo perfeito ele precisa ter?
5: O currículo é importante ele ser objetivo, né? Você, por exemplo, não deixar ele, estou aberta a todas as oportunidades que me aparecerem. Não, ninguém é tão polivalente a ponto de se enquadrar em qualquer oportunidade.
1: Sim.
5: Então, é super importante que as pessoas saibam o que elas querem, né? Então, hoje, inclusive, com a ajuda da inteligência artificial, você pode ir construindo ali, né, um passo a passo do seu vocacional para entender para que você tem vocação mesmo. Então, esses dias eu estava entrevistando um rapaz de 17 anos e eu fiz 3 perguntas básicas para ele, né? O que, que ele gosta de fazer nas horas vagas, o que, que ele se enxerga fazendo daqui 5 anos, né? E do que ele acha que ele gostaria de preferência, né? É, ficar numa sala fechada, ficar num ambiente aberto, atender pessoas. Então, isso direciona para onde a vaga você pode escolher, para você não ficar atirando para tudo que é lado.
1: E quem está desempregado, o que precisa fazer hoje mesmo?
5: Procurar a Fontrab, né, Léo? A rua 13 de maio, 2773, é uma agência pública de emprego, pegando aí o gancho de vocês, dos golpes bancários, financeiros. A Fontrab também é um serviço gratuito, né? Uma agência pública, não cobra nada. Quem receber contato e ligação cobrando pelo serviço de empregabilidade realizado pela Fundação do Trabalho, corre que é cilada, e tem acontecido isso com frequência. Então a gente também alerta aí para os golpes na área da empregabilidade e da qualificação profissional. E hoje, das 8 às 11, a gente está com um processo seletivo aqui no nosso prédio, na 13 de maio, para uma empresa que vai realizar as obras na BR-163. Então, para quem é operário de máquinas pesadas, pode correr para cá, que o processo seletivo começa às 8 da manhã.
1: Muito bem. Conversamos com a diretora-presidente da Fontrab, a Fundação de Trabalho de Mato Grosso do Sul, Marina Dobashi. Marina, obrigado mais uma vez pela sua participação. Tenha uma excelente terça-feira.
5: Eu que agradeço, Léo. Um abraço aí, pessoal da bancada.
0: Abraço, Marina. A gente faz agora uma pausa para tomar uma água. E no próximo bloco, Luzimar Colares conversa com a gente na coluna Agora Comunicação. Uma gestão sem bom diálogo pode pôr em risco empresas e organizações.
1: Vamos para o primeiro intervalo do Agora 104 com música. Sim, e essa foi composta por Dominguinhos e Anastácia, dois grandes nomes da música nordestina brasileira. E um clássico do forró que atravessou décadas e foi regravado por inúmeros artistas. Essa, nessa regravação, foi com a Paula Toller. Vamos ouvir.

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2: Agora 7h30, 7h30 em Mato Grosso do Sul. Uma comunicação falha pode custar caro para qualquer organização. Retrabalho, conflitos entre equipes, boatos e até desmotivação dos colaboradores muitas vezes têm a mesma origem. Mensagem mal transmitida e falta de diálogo. No quadro Agora Comunicação, a jornalista e especialista em comunicação, Luzimar Colares, explica como identificar os principais sinais de que a comunicação interna não vai bem e o que pode ser feito para mudar esse cenário. Luzimar, bom dia, seja bem-vinda.
3: Bom dia, Leonardo. Que tenhamos uma ótima terça-feira.
2: Assim será. Luzimar, muitas empresas atribuem problemas como retrabalho e baixa produtividade à falta de comprometimento com a equipe, né? Da equipe. Como identificar quando, na verdade, a raiz do problema é a comunicação?
3: Léo, isso que você descreveu aí ocorre com muita frequência. Eu ministro treinamentos de comunicação e eu ouço esses relatos com muita frequência mesmo. Antes de concluir que as pessoas estão desmotivadas ou pouco comprometidas, é preciso fazer uma pergunta. Elas realmente entenderam o que era esperado delas? Essa é uma pergunta importantíssima. Quando diferentes pessoas recebem a mesma orientação e cada uma executa a tarefa de um jeito, o problema pode não estar na equipe e sim na mensagem. Porque retrabalho frequente, tarefas que precisam ser refeitas, dúvidas repetidas, prazos que são perdidos, expectativas que são desalinhadas, tudo isso costuma ser sintoma de uma comunicação que não foi clara o suficiente. E o que é uma comunicação eficiente? Não é aquela que o líder, geralmente o líder, né? Que ele fala sempre usando palavras bonitas. Comunicação eficiente é aquela em que o outro compreende exatamente o que precisa fazer. Se a compreensão não ocorreu, a responsabilidade não é apenas de quem ouviu, mas principalmente de quem comunicou.
4: Bom dia, Luzimar. E quais sinais costumam aparecer com mais frequência nas organizações e quais são os impactos mais imediatos para o ambiente de trabalho?
3: Oi, Zilda, bom dia. Olha, existem alguns sinais que são muito claros. Primeiro, quando a empresa começa a viver de boatos. Sabe aquela coisa da rádio corredor? Fofoca o tempo todo no ambiente de trabalho? Quando os corredores informam mais do que os canais oficiais dessa organização, existe aí um problema sério de comunicação. Outro sinal. Quando as pessoas têm medo de perguntar, têm medo de dar opinião. Silêncio nem sempre significa concordância. Muitas vezes o silêncio significa insegurança, medo. E também chama a atenção quando diferentes setores de uma empresa, de uma instituição pública também, quando esses diferentes setores trabalham como se eles fossem empresas separadas, organizações separadas, sem troca de informações. E tudo isso gera consequências que são conflitos, desgaste entre equipes, perda de produtividade, decisões equivocadas, aquele clima organizacional ruim. E comunicação ruim, a gente sabe, né? Custa tempo, custa dinheiro e abala a confiança.
2: Eu acho injusto ter esse nome Rádio Corredor. A gente trabalha na rádio, a gente se sentiu injustiçado, tá?
5: Vamos corrigir isso. A Rádio Corredor não é uma rádio como a Rádio Educativa.
2: Muito bem.
5: É aquela rádio que foi criada de uma fofoca que passou pro ouvido do outro.
2: Muito bem. Luzimar, os líderes precisam ser bons comunicadores? É isso mesmo? Quais as atitudes práticas um gestor pode adotar ou precisa adotar para tornar a comunicação mais clara e fortalecer o diálogo com a equipe?
3: Léo, o líder deve ter um excelente conhecimento técnico, mas também se ele precisa ser um bom comunicador. Porque se ele não consegue transmitir os objetivos, se ele não consegue alinhar expectativas, se ele não consegue ouvir a equipe, dificilmente ele vai conseguir engajar as pessoas do grupo. E existem atitudes simples que fazem, sim, muita diferença. Primeiro, falar com clareza, com objetividade. Evitar aquelas mensagens ambíguas que cada um interpreta de um jeito. Outra coisa, confirmar se aquela informação foi de fato compreendida. Às vezes, só perguntar assim, vocês entenderam? Às vezes, isso não basta. O ideal é, em algum momento ali, pedir para a pessoa explicar como é que ela vai executar a tarefa. Aí, sim, você vai ter a certeza que ela compreendeu. Terceiro, que é muito importante, criar espaços permanentes de diálogo. Tem empresas, tem instituições, organizações que tem aquele momento do feedback, que daí você ouve, né, o relato do seu desempenho, mas você também tem espaço para falar, isso é muito importante. E quarto, praticar a escuta ativa, abrir mais o ouvido. Líder precisa saber ouvir. O líder que só informa, ele só fala, ele só informa. Agora, o líder que escuta, ele constrói confiança no grupo.
4: E Luzimar, para as empresas que perceberam esses sinais de alerta, qual deve ser o primeiro passo para construir uma cultura de comunicação mais transparente, colaborativa e eficiente?
3: Passo muito importante, Zilda. Primeiro, reconhecer que comunicação não pode ser improvisada. Deixar a comunicação de lado, sabe? Tem muitas empresas que investem em tecnologia, processos, equipamentos. Claro, tudo isso é muito importante. Só que essas organizações, às vezes, esquecem de investir em capacitação, investir na forma como as pessoas ali conversam, se comunicam. Tem que criar uma cultura em que a informação circule com clareza, onde as pessoas se sintam seguras para perguntar, para sugerir e até mesmo para discordar com respeito. Isso é importantíssimo dentro de qualquer ambiente de trabalho. A comunicação transparente não significa contar tudo para todos, claro que não. Comunicação transparente significa que cada pessoa tem acesso às informações de que precisa, no momento certo, de maneira correta. E aí a consequência é a seguinte, quando a comunicação melhora, melhora também o engajamento, melhoram os resultados. Isso é importantíssimo, não ter que fazer retrabalho, por exemplo. A comunicação, gente, ela não resolve todos os problemas de uma empresa. Só que quase sempre a comunicação adequada melhora a forma até como os problemas são enfrentados. E aí sim, isso faz toda a diferença. A comunicação está em todos os lugares.
2: Vamos nos comunicar de forma assertiva. Muito bem, conversamos hoje com a nossa jornalista e especialista em comunicação, Luzimar Colares, que é sempre um prazer tê-la aqui conosco. Obrigado, Luzimar. Tenha uma excelente terça-feira e uma excelente semana também.
3: Ótima semana a todos e a gente volta a se falar na semana que vem. Boa terça, pessoal.
2: Boa terça, um abraço.
4: E a arquitetura e a história de Corumbá são destaque no livro Ladeira do Porto Acima, Arquitetura Moderna e Memória de Corumbá, do arquiteto e urbanista Bosco Delvizio. A obra será lançada nesta terça-feira, dia 28, às 7 da noite, na Casa de Cultura, em Campo Grande, com entrada franca. O livro apresenta um olhar sobre a arquitetura moderna da Cidade Branca e mostra como esse patrimônio ajuda a preservar a memória, a identidade e a história de Corumbá. A publicação é uma realização do Instituto de Arquitetos do Brasil em Mato Grosso do Sul, com apoio do Conselho de Arquitetura e Urbanismo do Estado. E agora a gente volta a conferir as condições do trânsito em Campo Grande. O nosso táxi 104 continua nas ruas acompanhando a movimentação da cidade. Bernardo Quartinho, o que você encontra neste momento? O trânsito flui bem ou tem pontos de lentidão?
6: Olha, Zilda, está complicado para a vida dos motoristas hoje, viu? Me conta a região, divisa da região urbana do Bandeira com o centro, né, Eduardo Elias Aran com a Rui Barbosa. Pela Rui Barbosa, o fluxo de veículos, o tráfego é bem tranquilo. Na Eduardo Elias Aran, o trânsito já é um pouquinho mais complicado, porque desde a Avenida Três Barras até o cemitério Santo Antônio, quem desce sentido Salgado Filho, o tráfego está bem pesado, os motoristas têm que ter um pouquinho de paciência. Mais abaixo aqui, a Rua Barbosa com a Fernando Correa da Costa também, há um trecho de lentidão, quem se desloca sentido Afonso Pena. E mais a oeste da cidade, nós temos uma, na divisa da região do Imbiruçu, com o centro, há um acidente na rotatória da Duque de Caxias com Afonso Pena, bem no início da Duque de Caxias. Isso está travancando o trânsito para quem vem do Aeroporto Internacional de Campo Grande, Jardim Mar, Baixo Santo Antônio. O trânsito está bem ruim para quem vem para descer a Avenida Afonso Pena. E outro acidente que consta para mim na Joaquim Dornelas, logo após a Salgado Filho. Se você está aí no bairro Taverópolis, desce a João Pedrocian, desce a Gibiro Fialho, tenta a Marechal Floriano ou a Brilhante, ou mais abaixo um pouquinho a Bandeirantes, porque o tráfego na Joaquim Dornelas está bem complicado para quem se desloca ali em sentido Duque de Caxias. Nas demais ruas e avenidas, Osildo, o trânsito está mais ou menos, mas está fluindo de maneira tranquila aqui na capital.
4: Tá certo, Quartinho. Muito obrigada pelas informações.
2: E a expressão "tudo acaba em pizza" nunca fez tanto sentido. O número de pizzas continua crescendo no Brasil e o setor tem se reinventado para atender os consumidores que buscam opções mais saudáveis. A Nelly Terra traz os detalhes.
7: O brasileiro continua apaixonado por pizza. Segundo a Associação Pizzarias Unidas do Brasil, o país já reúne mais de 40 mil pizzarias. Só nos 5 primeiros meses deste ano, cerca de 2 mil novas unidades abriram as portas. A pizza, que veio da Itália, ganhou uma identidade própria por aqui. Além dos sabores tradicionais, o cardápio brasileiro incorporou combinações como frango com catupiry, carne seca, estrogonofe e até versões doces, que se tornaram marcas da criatividade nacional. Agora, uma nova tendência também tem ganhado espaço. Cada vez mais, pizzarias oferecem massas integrais, sem glúten, de fermentação natural e até feitas com vegetais. Tem massa de pizza feita de couve-flor e de grão de bico. Os recheios também mudaram, com mais proteínas magras, legumes, verduras e opções veganas. A ideia é manter o sabor, mas reduzir calorias e oferecer alternativas para quem busca uma alimentação mais equilibrada. Em Mato Grosso do Sul, o setor também é forte. Estimativas indicam que o estado possui cerca de 500 pizzarias, concentradas principalmente em Campo Grande, Dourados, Três Lagoas, Corumbá e Ponta Porã. Outro fator que impulsiona esse mercado é o delivery, que ampliou o alcance dos pequenos negócios e ajudou muitas empresas familiares a conquistar novos clientes. Provavelmente a combinação entre tradição, inovação e adaptação aos novos hábitos alimentares explique por que a pizza continua sendo um dos alimentos mais populares do país. Nelly Terra parou agora 104.
2: Olha, eu tava ouvindo essa reportagem da Nelly e eu fiquei pensando nas opções de pizza que eu gosto. Eu acho que eu me agrado com qualquer pizza, até de escarola com bacon. Eu adoro pizza de queijo, só de queijo, portuguesa. O que você mais
4: abobrinha.
2: Gosta?
4: Abobrinha. Eu ouvi ela falando aqui dos vegetais, eu falei, mas eu amo os vegetais.
2: Eu também adoro.
4: Brócolis.
2: Ai, brócolis. Meu Deus do céu, eu gosto muito de pizza. Eu espero que todas as empresas as pizzarias, né, se reinventem cada vez mais e continuem trazendo sabores diversos que sempre vai agradar a gente. Você que continue participando do nosso WhatsApp através do 67993331047. Um abraço ao Marinho que está nos ouvindo, Marinho do Lar do Trabalhador. também o... quem mais aqui? O Wilson Mendes e o Bolinho, a audiência qualificada de sempre. Muito obrigado pela participação. Um abraço a vocês todos. Zilda, vamos tomar uma aguinha?
4: Bora. Abraço para os nossos ouvintes. No próximo bloco, Alex Delina participa do Papo de Esporte.
2: Segundo intervalo do Agora 104, com uma música lançada em 1992, Kiss of Life, faz parte do álbum Love Deluxe, um dos trabalhos mais aclamados da carreira de Sade. Ouça e se permita. Agora são 7h44.

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3: Agora 7h50, 7h50. A gente vai continuar agora a nossa conversa sobre pizza, dessa vez com alguém que não gosta muito de pizza, que eu ouvi aqui de um passarinho, que tem pizzaria, que o nosso colega Alex Delina não come pizza. É isso mesmo, Delina? Bom dia, seja bem-vindo.
4: Oi, Paraná. Bom dia pra você, bom dia a todos. Essa é uma meia-verdade, viu, Paraná? É uma meia-verdade, uma meia-verdade. Não é que eu gosto de pizza, mas eu meio que enjoei de pizza, né? Eu trabalhei numa outra emissora durante alguns anos, uma Rádio Cultura, não tem problema nenhum falar, porque a rádio não existe mais, e a gente tinha um patrocinador de pizza, e eu trabalhava à noite, e era todo dia duas pizzas, e assim, não é força de expressão, não. Todo dia chegavam duas pizzas pra gente lá, né? Pra nossa equipe.
3: Olha só que delícia.
4: Da M, da FM. Então, aí que acontece? Eu acho que eu tenho essa pochetezinha aqui ainda, devido a essa pizza diária aí. Era de segunda a sexta, chegavam duas pizzas pra gente. Aí eu meio que, assim, criei uma repulsa. Mas eu gosto do cheiro da pizza, como pizza normal.
5: Tinha um sabor, Delina? Essas pizzas diárias aí, tinha um sabor específico?
4: Ah, geralmente vinha de calabresa, né? Vinha uma portuguesa, as mais baratas. Eu tava ouvindo a reportagem, eu gosto do tradicional, né? Eu acho que não dá para você inventar muito em pratos tradicionais, como a pizza, por exemplo, né? Enfim, mas é por isso que eu meio que criei uma repulsa de pizza. Mas eu como pizza sim, viu? Eu só não como azeitona. Azeitona eu não como.
3: Olha só, eu já como.
4: Não gosto de azeitona. Eu não gosto de azeitona. O restante eu mando pra dentro de uma boa, entendeu? Tem muita frescura pra comer, não.
3: Muito bem. Ô, Delina, deixa eu te perguntar. Diga. Terminou em pizza ontem, em Taverópolis?
4: Infelizmente, né? Infelizmente, porque... Boa pergunta, Léo. Infelizmente, porque ontem era pra o Taverinha chegar na última rodada do campeonato da Série B, do estadual, com chances ainda de classificação. Então seria muito legal, a gente ia ter um derby, vai ter um derby de Taverópolis e Comercial no próximo domingo, dia 2, às 3 da tarde, e o Taverópolis chegaria a essa última rodada com chances de classificação, né? Infelizmente, o Taveira levou um gol no finalzinho, mas finalzinho mesmo, 49 minutos, o São Gabriel empatou com o Taverópolis 2-2, e os dois morreram abraçados na Série B, não tem mais chances de classificação para a Série A do ano que vem. Seria muito bom, seria um jogo mais disputado entre Comercial e Taverópolis no próximo domingo, né? O Comercial tem chances ainda, tem que vencer a equipe do Taverópolis na última rodada e torcer para o misto, pelo menos empatar contra o Lanterna da competição, Campo Grande Esporte Clube, jogo que acontece lá em Três Lagoas, e toda a rodada a nossa equipe estará antenada, acompanhando, porque serão jogos simultâneos, viu, Léo?
3: Ah, é?
4: Os jogos começam às 3 da tarde, e a rodada completa vai ser simultânea.
3: Muito bem. Mudando um pouco de assunto, a competição hoje tem brasileiro em campo pela Sul-Americana?
4: Tem um jogo de volta da Copa Sul-Americana. A equipe do Santos foi até a Venezuela semana passada, conseguiu um grande resultado, venceu por 4-1 a equipe do Independente da Venezuela, e hoje joga por um simples empate, né, podendo empatar aí para passar para a próxima fase. Vai ganhar mais uma vez, porque o time da Venezuela é muito fraco, e a grande dúvida é a seguinte: será que o Neymar joga hoje pela Sul-Americana na Vila Belmiro, né? Vamos ver, né? Logo mais às 18 horas, a bola rola, horário de Mato Grosso do Sul, o Paraná. O
3: que mais que tem de jogo amanhã, no caso hoje, né? Playoffs de volta, tem Tigre...
4: É, hoje tem alguns jogos importantes aí do playoff. Por exemplo, o Tigres vai enfrentar a equipe do Peñarol do Uruguai. A primeira partida foi 3-0 para o Tigres. Uhum. Praticamente o Tigres está classificado para a próxima fase, mas futebol, como diria o Ricardinho Paredes, tem imponderável, né? Então pode acontecer do time do Nacional do Uruguai tirar essa vantagem do Tigre, né? E na quarta-feira, amanhã, tem Sul-Americana. Uhum. O Vasco em frente do Independente de Medellín. É jogo de volta, o primeiro jogo foi 2-2, o Vasco precisa vencer, resultado simples de 1-0, já passa aí para a próxima fase. E tem também o jogo do Bragantino contra o Sporting Cristal, empate no jogo de ida, o Bragantino também precisa de uma vitória simples para conseguir aí passar para a próxima fase, Paraná.
3: Na quinta-feira também tem jogo, né? É Grêmio contra o Bolívar?
4: Isso, o Bolívar ganhou lá na altitude por 3-2, e agora decide em Porto Alegre, precisando vencer pelo menos por um gol de diferença para levar a disputa para os pênaltis. Mas eu acredito aí que o Grêmio passe nesse confronto em Porto Alegre contra a equipe da Bolívia.
3: No Brasileirão são 6 jogos nesse meio de semana, então?
4: É, vai ter não vai ser uma rodada completa, Paraná, porque o que ocorre? A equipe do Vasco e do Fluminense vão jogar pela Copa do Brasil no final de semana, né? Então teve esses jogos aí com essa rodada não completa. Serão jogos entre Flamengo, o Flamengo vai receber, ou melhor, vai até Porto Alegre jogar contra o Internacional, o Mirassol joga contra o Remo, o Vitória vai jogar contra o Palmeiras, o Fluminense contra o Bahia. E na quinta-feira tem o encerramento dessa rodada, o Corinthians enfrenta o Atlético Paranaense e o Coritiba recebe, ou melhor, o Coritiba recebe a equipe do Cruzeiro de Belo Horizonte.
5: Delina, voltando a falar do Neymar aí, né? A dúvida é porque há um desgaste dele com a diretoria, o relacionamento meio que azedou. O que você acha? Joga
4: então,
5: ou não?
4: Então, ô Zilda, na verdade assim, o Neymar ele quebra o mindinho, a unha do mindinho, já vira polêmica, né? Tem os prós e tem os contras aí contra o Neymar, né? E o meu medo era o Bono querer participar do Flash, viu? Eu acho que isso vai acontecer. O meu medo era esse, o Bono querer entrar no ar aqui, né? Aí é o seguinte...
5: Ouvimos!
4: Então, o Bono ele quer participar com a gente, ele tem uns amiguinhos vizinhos aqui que querem participar com a gente também no noticiário esportivo aqui na Educativa. Falando do Neymar, que assim, se fosse um outro jogador que desse uma dura nos seus companheiros do vestiário, de repente soaria normal, mas é o Neymar, né? Então é o Neymar que gosta de aparecer na rede social mais do que jogar bola atualmente. Ele, no último jogo do Santos, ele estava jogando pôquer, um campeonato de pôquer, e o Santos jogando. Aí tem aquele detalhe, na sua folga você faz o que você quiser fazer, natural isso. Mas eu fico pensando assim, um sujeito tão em evidência, tão polêmico, para que postar isso, né? Para que as outras pessoas saberem disso? Então assim... Eu torço, sabe para que eu torço atualmente? Por gostar do Neymar, já sou ele um craque de bola, para que ele se aposente logo, sabe? Se aposente logo e pare de dar essa dor de cabeça, principalmente para a torcida santista. Só que tem um detalhe, né? Dizem que quem manda no Santos é o Neymar e a família Neymar, o Neymar pai e o Neymar Júnior. E o Santos ainda deve muita grana para ele, então assim, ele deve mandar soltar e prender lá na Vila Belmiro.
5: Que ele pare de queimar mais ainda o filme, né, Delina? E já que verdade. A gente está falando de celebridade, de Neymar, eu vi aqui uma notícia que o Endrick pode deixar o Real Madrid por decisão de Mourinho. Você ouviu alguma coisa sobre isso?
4: Eu li do algumas coisas, algumas sondagens aí do Endrick. A Roma teve interesse aí em cima do Endrick, né? O Endrick, ele foi para a Copa realmente assim com cartaz alto. Foi uma participação na Copa do Mundo não tão relevante, discreta, mas é o Endrick, né? É o Endrick, um jogador já consolidado. E eu acredito assim, tem que ver, o Mourinho é um técnico que tem muita personalidade, né? Assim como o Jorge Jesus, o português também, o Abel Ferreira do Palmeiras. Tem que ver se o Mourinho vai realmente, gosta realmente do futebol, do Endrick, né? Se eu fosse o Mourinho, eu iria manter o Endrick no ataque da equipe do Real Madrid. Mas vamos ver as cenas dos próximos capítulos, né? O Real Madrid é um time que não precisa de dinheiro, né, Zilda? Então, assim, não tem o porquê se desfazer de um grande jogador como o Endrick, que fez uma temporada sensacional no primeiro semestre no futebol francês. Eu acho que vai ser importante para o Real Madrid. Tem uma outra situação também, que o Vini Júnior pode estar de saída, né? O Arsenal vai chegar com um caminhão de dinheiro para tirar o Vini Júnior do Real Madrid. Mas eu fico pensando no Vini. O Vini já é um cara multimilionário, né? O Arsenal é um time inglês que tem o seu nome, mas não é tão renomado e tão campeão quanto a equipe do Real Madrid, né? Eu também ficaria no Real Madrid.
3: Muito bem, muito obrigado, Delina. Hoje, às 11h45, tem Giro do Esporte com Eva Regina e toda a equipe da Educativa. Um abraço!
4: Um abraço. Rapidamente, só falando aí que essa semana, no Giro do Esporte, a gente vai dar um destaque especial também, como sempre, para a Série B. Eu vou participar, ontem o Ricardinho Paredes participou, o Elson Pinheiro também, que narra pela 104.7, vai participar também, assim como o Bono, talvez participe com a Eva Regina. Tá bom, pessoal?
3: Obrigado, Delina, um abraço.
4: Um abraço a todos, boa terça-feira. Boa até terça-feira. Daqui a pouco aí.
3: Até daqui a pouco.
4: Tchau, tchau.
3: E uma última informação que eu acabei de checar aqui no portal do CNN Brasil, da CNN Brasil, terremoto de magnitude 7.1 atinge o sul do Japão e gera alerta de tsunami. A primeira-ministra relata feridos e desabamentos de prédios, incêndios e cortes de energia que também foram registrados. Esse terremoto de 7.1, de magnitude 7.1, aconteceu na província de Kumamoto, no Japão, nessa terça-feira, e informou a Agência Meteorológica do Japão. O governo japonês emitiu alertas de emergência para as prefeituras de Kumamoto, Nagasaki, Kagoshima, Fukuoka, Saga, Oita e Miyazaki, todas localizadas na ilha de Kyushu, no sul do Japão. É isso.
5: A informação é que 12 prédios desabaram, 50 feridos e também se fala em mortos já, infelizmente.
3: Infelizmente. O Agora 104 fica por aqui. Eu sou Leonardo Paraná e agradeço a sua audiência. E nessa edição contamos com a produção técnica do Juju, Edson Silva e edição de Alfredo Milani.
5: E eu sou Zilda Vieira e nós tivemos produção e reportagem de grandes colegas. Tereza Ilcar, Magda Tebcharani e Nelly Terra.
3: O Agora 104 é uma produção da Fundação Jornalista Luiz Chagas, que tem como diretor-presidente o jornalista Orlando Loureiro.
5: O portal da Educativa e os perfis da emissora nas redes sociais estão temporariamente indisponíveis em cumprimento à legislação eleitoral.
3: Encerramos com Linha do Equador, interpretada por Melim. Boa terça-feira, te espero amanhã às 7 horas da manhã, aqui na FM Educativa MS 104.7. Tchau!

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3: São 8:06, querido navegante 104, bem-vindo. Por aqui, Alfredo Milani, bom dia. Estamos ao vivo, direto de Campo Grande, Mato Grosso do Sul, pela frequência 104.7. Que bom que você chegou aqui na Educativa. Nossa sessão de boa música começa agora e pelas próximas 3 horas estaremos navegando rumo aos grandes hits de sucesso. Canções nacionais e internacionais, só as melhores. Aquelas canções que você adora ouvir, eu também adoro, estão todas em nossa playlist. Aperte o cinto de segurança e solte a sua imaginação. Nós estamos mais uma vez no ar. Boa viagem!

0: São 8h32, o som do cantor americano Alex Warren, Burning Down, aqui em 104.7. Por aqui nossa sessão de boa música continua até 11 da manhã. Obrigado a você, navegante, chegando agora pelo Dial 104.7. Você que está no trânsito, você motorista de aplicativo, obrigado pela sua audiência. O Maurício, motorista de aplicativo, deixou a mensagem que está trafegando pelas ruas de Campo Grande. Obrigado, viu, Maurício, pela sua audiência. Bom trabalho por aí, boas corridas. Você pode participar, hein? 9333-1047. Fique à vontade.
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1: Pessoal, escuto muito, houve um subsídio para a pecuária. Houve um subsídio para os artistas. Não é subsídio, o som não é dizer, é subsídio. Então é um erro muito comum que eu vejo, que eu escuto na mídia brasileira. Evitem, não é subsídio, o som não é dizer, é subsídio. Lembrem-se de cinema, ó, subsídio. Falou, moçada, obrigado, tamo junto.
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2: 8h34, de volta com mais canções. Agora uma das bandas de rock mais influentes e vendeu mais de 120 milhões de discos. Eu falo do Fleetwood Mac com Little Lies.

São 9 horas. Essa foi a bela Fique na Minha Vida. Roberta Campos escreveu esse som e convidou o Vitor Clay para gravar o dueto, porque ela acreditava que as vozes dos dois combinariam perfeitamente, e combinou. Vitor, que já admirava o trabalho de Roberta Campos, aceitou o convite na hora, deu nisso, sucesso. Fique na Minha Vida, o belo encontro de Roberta Campos e Vitor Clay, aqui na Educativa 104. Essa canção foi lançada em 2019, conquistou o público, uma sonoridade leve, romântica, um estilo de voz e violão que tornou-se um dos duetos mais marcantes da MPB e do pop nacional recente. É isso aí, que belo encontro aqui na nossa playlist. 9:01. E aí, por falar em playlist, o Navegante 104 está curtindo a nossa boa playlist 104, então participe com a gente, nos ajude a fazer a programação, mande o seu pedido musical no nosso WhatsApp 9333-1047, eu espero a sua mensagem.

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3: São 9:03, vamos em frente com mais canções. Essa é de 1990, do grupo norueguês A-ha, The Blood, The Moves, The Body.

Falar o que dele? Esse é o Seal, que conquistou o mundo em 1991 com esse som aí, Craze, um dos maiores sucessos da carreira do Seal. Essa música apresenta a voz poderosa e esse estilo único que só o Seal sabe fazer. Esse sucesso abriu as portas para o álbum de estreia do cantor Seal e transformou ele em um dos grandes nomes da música internacional ali na década de 90. Craze continua sendo um clássico das rádios e uma marca registrada do cantor britânico Seal. 10h32. Muito obrigado aí pela sua sintonia, você navegante 104 de plantão, você que está em casa, você está no trânsito, você está na caminhada, enfim, onde você estiver, muito obrigado por nos dar carona e você está ouvindo sempre as melhores nacionais e internacionais. Quer participar? 9333-1047. Aguardo a sua mensagem. Já vou

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2: Pessoal, uma coisa que acontece muito e eu escuto bastante as pessoas falando é o pago e pagado.

0: eu tenho que usar assim, ó. Tinha pagado, havia pagado. Se o verbo é ter e haver, eu uso pagado. Tinham pagado, haviam pagado. Se o verbo que antecede é ser e estar, eu uso pago. Então, está pago, foi pago, é pago. Repetindo, tinham pagado, haviam pagado. Está pago, foi pago, é pago. Ter e haver, pagado. Ser e estar, pago. E assim com os outros verbos. Tinham imprimido, está impresso. Haviam imprimido, foi impresso. É o duplo particípio. Falou, moçada. Obrigado. Tamo junto.
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2: 10h35, de volta com mais canções. Agora vamos com a banda 10,000 Maniacs. Esse som é uma releitura do clássico do Roxy Music. Agora, More Than This com 10,000 Maniacs. Vamos lá.

0: São 10h50, tá aí um dos grandes nomes do pop rock e do blues moderno. Que guitarrista e cantor, hein? O John Mayer, aqui na Educativa. Ele com a sua guitarra elegante, grandes canções, conquistou o mundo, hein? Ouvimos com o John Mayer, Carry Me Away, do álbum Sob Rock. Encerrando a minha comunicação de hoje, muito bem, com chave de ouro, né? John Mayer, um grande guitarrista de blues. Enfim, já tocou com B.B. King, Eric Clapton. O cara é fera e muito novo, né? Enfim, é isso aí. Encerrando com o grande John Mayer aqui a playlist educativa. Muito obrigado a você, navegante, que esteve comigo até agora. E se eu fosse você, não mexeria no dial 104.7, porque já já teremos mais uma edição incrível do MPB de A a Z, sempre apresentado por Marta Maria. E por falar nisso, ela já chegou. Tudo bem, Marta? Daqui a pouquinho, Marta Maria e MPB de A a Z. A gente se fala amanhã. Tchau.
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0: Olá, muito bom dia para você. 11 horas e 3 minutos. Daniela Mercury e a cantora cubana Maíra Andrade abrindo a nossa programação com a música Saudade do Mar. Muito bem, sejam todos muito bem-vindos, bem-vindas. Eu sou Marta Maria, ficamos juntos até 1 da tarde, fazendo esse passeio bacana pela música popular brasileira de todos os tempos. E você, vem comigo. 99333-1047. É música boa, música brasileira, que você pede e acompanha junto comigo aqui na Educativa.
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0: Esse é Toquinho e Carlinhos Brown, Aquarela.
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0: Educativa 104, 11 horas e 11 minutos. Esse é Zé Cabaleiro. Nova música, outra canção do exílio. Aliás, o Zeca, né, que tem o álbum O Amor no Caos, que ele lançou em 2018, mas são duas partes, né? É o 11º álbum de estúdio desse compositor talentosíssimo, maranhense, Zé Cabaleiro, também sempre trazendo aqui novidades para a nossa programação. Muito bom dia, Guto Milani, na nossa sintonia. Vilma Costa, também seja sempre muito bem-vinda à sintonia mais brasileira do seu rádio. Você pede, você sabe, a gente toca para você. Muito bem.
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0: Tá aí, o Tim Maia, como uma onda que vai para Maria Helena.

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Essa é Simone com a música do Belchior, né? Essa canção ela lançou no álbum comemorativo de 50 anos, né? Celebrando a sua trajetória na música, com 20 faixas gravadas ao vivo lá no Rio de Janeiro. E essa é uma das canções, né, que ela gravou homenageando Belchior também. É um lindo álbum. Se você quiser curtir, vale a pena conferir, porque realmente é muito agradável, né? E ela tem uma voz sempre muito agradável. Essa canção Divina Comédia Humana do Belchior. E por falar em Belchior, tem aqui um pedido. O Jefferson quer ouvir o Belchior. Medo de Avião. Então tá aí para você. 11 horas e 20 minutos.

São 11 horas 27. Esse é Guilherme Arantes, o aniversariante do dia. É, hoje o Guilherme está fazendo 73 anos. Esse talentosíssimo cantor e compositor brasileiro. Nessa canção foi do seu primeiro álbum solo, lá de 1976. De lá para cá, né? É um grande fazedor de hits, vamos assim usar essa expressão. É um cantor, pianista, compositor, né? Tem grandes canções, grandes sucessos. E Vilma Costa, sempre a minha assessora para assuntos festivos e aniversariantes dos nossos artistas, muito obrigada pelas suas informações sempre. Guilherme Arantes, aniversariante do dia. Ela quer ouvir Êxtase. Então tá aí para você. Muito obrigada. Um ótimo dia.

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2: De volta com o nosso passeio, esse passeio gostoso, emocionante, emocional. Que legal, né? Você participa comigo, 99333-1047, Terezinha Roquembar. Grande abraço, muito bom dia para você. Quem também está com a gente é Marinho Japurá, como sempre, ele participando aqui, está se recuperando. Um grande abraço para você, que tudo corra super bem, que você fique bem. E ele está descansando, repousando, mas curtindo aqui a Educativa. Ele quer ouvir a Zélia Duncan e a música Catedral. Está aí para você. Música.

É esse hoje aniversário, né, de Guilherme Arantes completando 73 anos e os seus fãs se manifestando, curtindo, aliás, é um grande nome, né? Difícil alguém não gostar das canções de Guilherme Arantes. A Silu está com a gente, seja sempre muito bem-vinda e ela quer ouvir um dia, um adeus, tá aí para você, 11h42.

Tim Maia, você mentiu e você sabe que você pediu, a gente toca para você. São 11 horas e 57 minutos. Essa foi para o Pedro Luiz, que também está acompanhando aqui pelo Portal da Educativa. Seja sempre muito bem-vindo. Quero mandar abraços também para Ana Paula, Carioca e Gabriel na nossa sintonia, Eva Maria e Paulo também curtindo aqui a nossa programação, porque tivemos o Ney Mato Grosso e a Marília Bessi com Magrelinha. Vamos encerrar este bloco com Assim Que Se Faz, Luciana Mello. Muito boa tarde.

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7: 12 e 4, sejam bem-vindos de volta. Hoje, terça-feira, 28 de julho, tem o programa Os Donos da Música, que você acompanha comigo aqui às 8 da noite na Educativa. E hoje eu vou trazer para você a parceria de maior sucesso da música brasileira nos anos 1980. Os compositores Michael Sullivan e Paulo Massadas. São muitas músicas, grandes sucessos, músicas inesquecíveis, como O Dia de Domingo, Me Dê Motivo e tantas outras canções que com certeza você já ouviu. São 700 canções que definiram, né, a era de ouro do Rádio Nacional. Então você vai curtir comigo hoje essa dupla de compositores, Paulo Massadas e Michael Sullivan, 8 da noite aqui na Educativa. Alexandre e também Ana Cecília na nossa sintonia, muito boa tarde, um ótimo almoço, acompanhando aqui a MPB, a sua trilha para todos os momentos. Carla Coronel, agora ou depois? Música.

0: Educativa 104, meio-dia e 21. Esse é Emílio Santiago e a música Malandro.
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0: Música boa é música brasileira que você acompanha comigo aqui no nosso MPB de A Z, meio-dia e 27. Tivemos o Péricles, música de Rita Lee, Desculpe o Auê, a Adoniran Barbosa e Elis Regina, Tiro ao Álvaro. Hora do nosso intervalo cultural, continue bem, continue na 104, uma boa tarde, um bom almoço. Daqui a pouquinho eu tô de volta.
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4: Pessoal, a minha dica hoje é do verbo fazer. Eu não posso falar faz em 20 anos que ela morreu. Eu tenho que falar faz 20 anos que ela morreu. Eu não posso falar vão fazer 20 anos que ela morreu. Eu tenho que falar vai fazer 20 anos que ela morreu. O verbo fazer, ele é impessoal, ele não flexiona, ele não tem plural no sentido de tempo passado. Entenderam? Faz 10 anos, faz 20 anos, faz 2 semanas. Não pluralize, não fale fazem 10 semanas, fazem 3 semanas. Obrigado, pessoal. É isso. Abraço.
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Daí, Reconvexo com a Maria Bethânia. Quem pediu foi Pedro Luiz. Muito obrigada pela sua participação. Essa é uma canção do Caetano que ele compôs nos anos 90 e foi gravada, né, originalmente pela sua irmã, aí a Maria Bethânia. Como sempre, uma bela canção. E tem uma informação, sim, que essa canção nasceu como uma resposta bem-humorada e também irônica ao jornalista Paulo Francis, que criticava com muita frequência, né, a cultura brasileira e principalmente os artistas baianos. Então tá aí, Reconvexo. E é isso, você pede, eu toco para você, 99333-1047. Você que nos acompanha pelo portal da Educativa, você também da cidade de Aquidauana nos acompanhando pelo portal, ou também pela Alexa. Grande abraço. Continue sendo sempre muito bem-vindos. Esse é o Seu Jorge, Folia do Amor.

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Esse é Luiz Tati, o paulista Luiz Augusto de Moraes Tati. Luiz Tati, compositor, cantor, violonista, professor universitário. E olha que ele é um dos maiores expoentes do movimento musical conhecido como Vanguarda Paulista. Essa música, dia sim, dia não. Meio-dia, mais 49 minutos. Gal Costa, quando você olha para ela,

Quando você olha para ela, Gal Costa, encerrando, né, a nossa programação desta terça-feira. Muito obrigada pela sua companhia, pela sua participação. Tenha um excelente final de tarde, um excelente almoço. Fica bem, continue na 104. Logo mais chega o Antônio Marcos para te fazer companhia, com uma programação também super bacana, do jeito que você gosta. Encerrando, você fica com o Rita Lee, também com o Jerry Espíndola. Grande abraço, fica bem. Até amanhã. Boa tarde.

0: 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Nem sempre as coisas saem como planejamos, e isso faz parte da vida. Desenvolvimento pessoal também é aprender com as quedas, entender que erros não definem você, eles moldam você. A cada desafio superado, você se torna mais forte, mais consciente e mais preparado. A resiliência nasce quando você olha para o problema e, mesmo assim, escolhe continuar. As dificuldades passam, o aprendizado fica. 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
2: Agora em Campo Grande, 1:03. Educativa 104, a partir de agora, a companhia de Antônio Marcos. Vamos juntos até as 16h. No melhor da música e todos os estilos musicais e a sua participação no nosso WhatsApp 99333-1047. Tarde de terça de muito calor em Campo Grande, neste momento 33 graus. Hoje, 28 de julho de 2026. Vamos começar muito bem, trazendo música nacional de qualidade e recordando aí esse grande sucesso, Rolam as Pedras, um dos maiores clássicos do rock nacional dos anos 80. E a canção foi lançada por Kiko Zambianchi em 1984. E você recorda aqui na Educativa 104 para começar muito bem a nossa tarde de terça.

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4: Agora 2:30, Educativa 104, recordando mais um sucesso, trazendo aí o Rick Mix, There Must Be an Angel. 993331047, você participa fazendo seu pedido musical e também mandando seu alô.

Agora 2h59, conferimos aí o Nando Reis, a letra A. Atendendo pedido musical da Jocelyne, Cream Fisher, Love Chance. Pelo nosso WhatsApp 99333-1047. Marley Smith com a canção Stargazing. E o Ray Parker Jr. recordamos essa canção. A Woman Needs Love Just Like You Do. 2h59, você está na Educativa 104.

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1: Agora 3:50 e no melhor da música ouvimos aí o Seu Jorge, Felicidade. A Inexus, Disappear. 3:50 e o Antônio Marcos já encerrando minha participação. Tarde de terça, hoje 28 de julho de 2026. E amanhã tem muito mais a partir da 1 da tarde, sempre após o MPB de A a Z. Na programação do seu horário de almoço aqui na Educativa 104, você tem a companhia de Antônio Marcos a partir da 1. O melhor da música, aguardando também a sua participação no nosso WhatsApp 993331047. Daqui a pouco tem Léo Lima, te faz companhia até as 7 da noite. Agradecendo aí a sua participação, o seu pedido musical. Amanhã estamos de volta na programação aqui da Educativa 104. Encerrando, vamos aí de Madness com a canção Warehouse. Você ouvinte, uma ótima tarde e noite de terça e até amanhã.

0: Caminhar por 30 minutos por dia ajuda o coração, o humor e até a criatividade. Comece devagar, mas comece hoje. 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
2: Oi, pessoal. Aqui é o professor Rossini. Fica a dica com o Rossini. Uma dica de língua portuguesa para vocês. Eu vejo muito na mídia, haja visto os acontecimentos, haja visto as chuvas. Não, não, gente, não existe haja visto. O correto é haja vista as ocorrências, haja vista os acontecimentos. Pense em ponto de vista, então haja vista. Não existe haja visto. Haja visto é um erro, use haja vista. É isso, moçada.
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3: 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Quem? Léo Lima.

0: Educa 104, 4 e 12, tá aí pra você matar saudades, nenhum de nós, Camila, quando a música encontra o coração, o tempo desacelera e a alma aprende a dançar. Cada nota é um verso, cada melodia é um abraço invisível que transforma a sua tarde. Agradecendo pela sintonia da Jocilene, dizendo, Léo, boa tarde. E para todos vocês, onde quer que estejam, uma ótima tarde, 4 e 12, e a gente segue, porque enquanto houver uma canção no ar...
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0: E sempre existirá um motivo para sonhar. Educativa 104, a trilha sonora que inspira a sua tarde. Ahá, Take On Me. Boa tarde.
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0: Sempre com você, Educa 104.7. 5-4-5-Thing. Superman, it's not easy. Uma ótima tarde pro nosso amigo Marinho Japurá, sempre ligado na Educa 104.
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0: E você, já mandou a sua mensagem? 993-33-1047. Manda aí, pede aquele som que vai fazer a diferença. Agora tem Engenheiros do Havaí, Segurança. Boa tarde.
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0: Há estradas que levam a lugares, outras nos levam para dentro de nós mesmos. E é justamente nelas que a música encontra espaço para transformar silêncio em sentimento. Educa 104, onde cada canção tem uma história e cada acorde desperta uma lembrança. Viajamos ao som do Green Day com Boulevard of Broken Dreams, uma música que fala sobre caminhar, enfrentar a solidão e seguir em frente, mesmo quando o caminho parece vazio. Agradecendo por sua sintonia, Jocilene Marinho, Japurá, Laurilê. Todos já curtindo a programação da Educa 104, Braga Santos em Três Lagoas, trabalhando e curtindo, trabalhando aí na empresa Piracicabana, transportando a 104 pela cidade de Três Lagoas e curtindo, claro, a programação da Educa. Ó, 4h31, Educa 104, porque até as avenidas mais solitárias encontram um novo amanhecer. E enquanto existir uma canção para iluminar o caminho, sempre haverá esperança. 104.7
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0: Tá aí pra você na programação da Educa 104. A trilha sai na hora errada, né? Acontece tudo por aqui. Existem músicas que chegam como o nascer do sol iluminando o instante, renovam as energias e lembram que a vida sempre encontra um novo ritmo para seguir. Ouvimos aí a música, o som do David Guetta e o Jason Derulo com a música Down. Um som envolvente para deixar o momento ainda mais leve e cheio de energia. Educa 104, que a melodia seja um impulso, o ritmo seja o caminho e a alegria nunca perca o compasso. 4h59, boa tarde.
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2: Educa 104, começando mais uma sequência. Algumas canções atravessam o tempo como o vento e acaricia o mar, dando coragem, refrescando as memórias. Biquíni.

5h26 na Educa 104. Há dias que o tempo guarda em silêncio, mas basta uma canção para que cada lembrança volte a respirar. A música tem esse poder, transformar memórias em eternidade. Para você aqui na programação da Educa 104, Nickelback com Those Days. Uma homenagem à nostalgia, aos bons momentos vividos e aquelas histórias que só o tempo... ou que o tempo jamais consegue apagar, ou só o tempo pode guardar. Para você aqui na programação da Educa 104, porque o ontem pode ficar para trás, mas as emoções verdadeiras...

canção. Agora tem Remade, Menu and Jason, Single Ladies. Boa tarde.

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3: Há melodias que não apenas tocam os ouvidos, elas encontram um abrigo no coração.
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0: Tá aí pra você na programação da Educa. The Killers. Human. Are we human? Or are we dancer? Agradecendo pela sintonia do Éder Clayton, Edilar, boa tarde.
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0: Agora tem Isa, FT Major. Let me be the one.

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1: Pessoal, a nossa dica de hoje é sobre a palavra gratuito. A gente escuta bastante as pessoas falando gratuito, com ênfase no i, como se fosse um hiato, como se fosse acentuado. Gratuito. Esse vocábulo não tem acento, pessoal. Cuidado, o lance é gratuito, gratuito. Fala a segunda sílaba junto, gratuito, gratuito, nunca gratuito. Isso configura um erro de fonética, de som. Por exemplo, pessoal, o ingresso é gratuito. Você não pode falar, o ingresso é gratuito. É isso, moçada.
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0: Algumas canções não terminam quando a última nota silencia. Elas permanecem ecoando na memória como a chuva que refresca a terra e renova os sonhos. Tá aí pra você na programação da Educa 104, Capital Inicial. Primeiro, os erros.
1: Senhor Kiko Zambianchi.
0: É, do senhor Kiko Zambianchi. Uma música que atravessa gerações, lembrando que a vida é feita de recomeços, aprendizados e novas oportunidades. Para você aqui na programação da Educa 104 e a viagem continua. Agora deixe-se levar pela delicadeza da voz de Vanessa Carlton com a música A Thousand Miles. Uma canção que fala sobre distância, saudade e o desejo de estar perto de quem faz a diferença em nossas vidas. Que cada melodia encontre um lugar especial no seu coração, porque a música é a ponte que une lembranças, emoções e esperança. Você está na Educa 104.7, onde cada canção aproxima você de bons sentimentos. 6:22.

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0: mais pra você na programação da Educa 104.7. Wesley Arms, Legendary. 6h40, boa noite pra você, seja sempre bem-vindo ou bem-vinda. Essa é a Educativa 104.7. Sou o Léo Lima, te faço companhia até às 7 da noite.
1: De cada vez.
0: É isso aí, Tijuana.

esse é o Harry Styles, Watermelon Melon Sugar. Um abraço para todos vocês, cada despedida carrega a promessa de um novo encontro. E quando a música continua tocando, a energia permanece viva, renovando sorrisos e criando momentos que ficam para sempre. Eu sou o Léo Lima e por hoje eu vou ficando por aqui. Muito obrigado por sua companhia, pelo seu carinho, pelo carinho da audiência e por fazer parte da programação da Educa 104. Amanhã, a partir das 16h, estarei de volta logo depois do Antônio Marcos para deixar a sua sintonia ainda mais especial, com muita música, boas histórias e a energia lá no alto. Espero você, beleza? E a programação segue em grande estilo. Agora ajuste o volume aí e curta Eruption com One Way Ticket, Long USA Version. Um clássico contagiante para manter o ritmo e a alegria e aquela vontade de dançar. Educa 104, que a sua noite seja leve, que o seu caminho seja iluminado e que a música nunca deixe de inspirar os seus melhores momentos. Até amanhã, hein?

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1: Está no ar a Voz do Brasil. As notícias do governo federal que movimentaram o país no dia de hoje.
2: Olá, boa noite.
1: Boa noite para você que nos acompanha em todo o país.
2: Terça-feira, 28 de julho de 2026.
1: Vamos aos destaques na Voz do Brasil.
2: Saúde e bets.
1: Campanha orienta sobre riscos das apostas online e atendimento em saúde mental no SUS.
2: Em entrevista, Marcelo Chimatti, do Ministério da Saúde, comenta sobre o impacto das bets e o apoio para quem quer parar de jogar.
3: Uma incidência muito maior de transtornos de humor, como transtornos depressivos, transtornos de ansiedade, entre pessoas que jogam e principalmente aquelas que desenvolvem algum tipo de jogo patológico. E se trata de fato de um fenômeno novo que ele tem que ter uma atenção no campo da saúde mental.
1: Tecnologia na palma da mão. Mais de 177 milhões de pessoas usam o GovBR.
2: Hoje vamos falar sobre os níveis da conta e como ter mais segurança e acesso a todos os serviços. Carlos Oliveira.
4: Aumentar o nível da conta GovBR amplia a segurança e a quantidade de serviços que podem ser acessados na plataforma.
1: Do campo ao laboratório. Cientistas da Amazônia sequenciaram pela primeira vez o genoma do açaí.
2: A descoberta abre caminho para melhorar a produtividade, garantir mais resistência, além da geração de novos produtos. Gabriela Noronha.
5: O trabalho é resultado de uma parceria entre a Embrapa e pesquisadores da Universidade Federal do Pará.
1: Hoje, na apresentação da Voz do Brasil, eu, Luciana Vasconcelos e Luciano Seixas.
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1: O Brasil apresentou o pedido formal de consulta aos Estados Unidos no sistema de solução de controvérsias na Organização Mundial do Comércio, a OMC.
2: A iniciativa do Ministério das Relações Exteriores contesta o aumento das tarifas imposto pelo governo norte-americano sobre as exportações brasileiras.
1: O Brasil questiona a tarifa adicional de 25% aplicada a produtos brasileiros e a taxação de 12,5% a um grupo de 60 países.
2: O pedido considera que as medidas norte-americanas são injustificadas e incompatíveis com obrigações dos Estados Unidos.
1: E está amparado no Acordo Geral sobre Tarifas e Comércio do Entendimento Relativo às Normas e Procedimentos sobre Solução de Controvérsias da OMC.
2: A solicitação é a primeira etapa para tentar um acordo direto entre os países junto ao órgão internacional.
1: E Brasil e Coreia participaram hoje em São Paulo de um fórum empresarial.
2: Promovido pela APEX, a Agência Brasileira de Promoção das Exportações e Atração de Investimentos, o encontro ocorreu no contexto da visita oficial do presidente sul-coreano Lee Jae-myung ao Brasil esta semana.
1: No encontro foram discutidas oportunidades para aumentar a relação bilateral de comércio, principalmente em setores do agronegócio, mineração, defesa e tecnologia.
2: O presidente da APEX, Laudemir Miller, destacou que, embora a movimentação comercial entre os dois países tenha chegado a 11 bilhões de dólares em 2025, a participação do Brasil nas importações da Coreia do Sul ainda é pequena.
6: O Brasil participa de 1% do comércio da importação da Coreia. Nós temos interesse e estamos crescendo o nosso mercado de frutas, café, especialmente a área de aeronáutica, defesa, mineração, minerais críticos, que é tão importante para nossos países, farmacêutico, biocombustíveis, que eu já comentei, química, a parte de tecnologia, e são esses empresários que estão aqui nesse encontro tão importante.
1: E o acordo de livre comércio entre o Mercosul e Singapura entra em vigor no próximo dia 1º de agosto.
2: O decreto que promulga o tratado foi publicado nesta terça-feira no Diário Oficial da União.
1: Para apoiar a implementação do acordo, o Ministério do Desenvolvimento, Indústria, Comércio e Serviços disponibilizou manuais com orientações para exportadores, importadores e operadores de comércio exterior.
2: Os documentos estão no portal Siscomex na internet.
1: O Ministério da Saúde lançou uma campanha de utilidade pública de prevenção aos danos das apostas online.
2: A iniciativa alerta a população sobre os riscos associados ao uso abusivo das bets e divulga serviços de saúde mental oferecidos pelo SUS para acolhimento e tratamento de apostadores afetados.
1: A campanha é veiculada na televisão, no rádio e nas redes sociais. Vamos ouvir?
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2: Para falar sobre as bets e o impacto na saúde de quem joga, conversamos com Marcelo Quimatti, diretor do Departamento de Saúde Mental, Álcool e Outras Drogas do Ministério da Saúde. Vamos ouvir.
1: A gente conversa agora com Marcelo Quimatti, diretor de Saúde Mental, Álcool e Outras Drogas do Ministério da Saúde, para falar sobre saúde e apostas eletrônicas, as famosas bets. Muito obrigado, Marcelo, pela sua presença aqui na Voz do Brasil.
3: É um grande prazer e muito obrigado o convite.
1: Marcelo, para começar, o fato de uma pessoa realizar apostas já é considerado um vício ou existem etapas? Quando é que passa a ser realmente um problema?
3: Não, o fato de jogar, ele não é propriamente um problema e muito menos um problema de saúde mental. A questão é que não existe um limite em que a gente pode dizer esta forma de jogar, ela é absolutamente segura. E a pessoa, ela migra muito rápido de um jogo que ele acontece por lazer exclusivamente para um jogo que ele acontece de uma forma compulsiva e que traz vários problemas associados tanto à saúde mental quanto à saúde financeira.
9: Agora, uma pessoa viciada em bets, Marcelo, ela consegue reconhecer o próprio vício? E como você disse aí, existe uma forma segura de se apostar em bet?
3: Não existe uma forma segura. Existe todo um processo que dá a relação da pessoa com uma plataforma ou com um jogo, que ela se modifica muito rápido. Normalmente, quando uma pessoa ela começa a jogar, ela começa a fazer isso por lazer, ainda que existam pessoas que elas começam a jogar como uma forma de aumentar os ganhos mensais. Esta forma, essa segunda forma, ela é particularmente muito perigosa e é muito difícil que uma pessoa que ela entre numa plataforma de jogos com essa intenção, ela não desenvolva problemas. Quando uma pessoa começa a jogar, tanto mesmo que seja uma situação de lazer, ela num primeiro momento em que ela joga, ela começa a ganhar. Ela ganha porque existe um mecanismo dentro de uma plataforma que ela estipula a partir de um algoritmo que ela tem que ter pequenos ganhos para que ela se mantenha dentro daquela plataforma jogando. Porque do ponto de vista neurobiológico, um pequeno ganho que a pessoa tem dentro de uma plataforma tem um efeito cerebral muito parecido com um grande ganho. Então a pessoa ela tem uma sensação de que ela está no controle, que ela está ganhando com aquilo, e quando ela coloca dentro de uma planilha ou vê depois de uma hora, duas horas de jogo, quanto que ela ganhou e perdeu, ela realmente perdeu. Então, e daí neste momento, ela continua jogando de uma forma compulsiva, por um lado, porque aqueles ganhos elas trouxeram prazer para ela, mas por outro lado, porque ela começa a correr atrás de um prejuízo do que ela teve. Aí, quando esse processo ele está desencadeado,

0: Do ponto de vista da saúde mental, especificamente, do ponto de vista epidemiológico, existe uma associação, que não é uma associação só que é feita em estudos no Brasil, mas na literatura internacional, que eles apontam que existe uma incidência muito maior de transtornos de humor, como transtornos depressivos, transtornos de ansiedade, entre pessoas que jogam e principalmente aquelas que desenvolvem algum tipo de jogo patológico. Nós temos também várias outras dependências a álcool e outras drogas que eles também estão associados ao jogo compulsivo, e existe, por exemplo, uma taxa de suicídio que ela é 5 vezes maior do que a população em geral entre pessoas que desenvolvem problemas com jogos e apostas.
1: Agora, qual deve ser o primeiro passo para a pessoa que reconhece esse vício em bets? E existe essa ajuda no Sistema Único de Saúde?
0: Sim, como você havia perguntado, existe uma dificuldade de identificação de quando isso se torna um problema. Em saúde mental, a gente tem dois parâmetros que eles são bastante importantes para definir algum tipo de dependência, que é o primeiro, quando uma pessoa ela deixa de fazer outras coisas ou quando aquilo tem um impacto no cotidiano dela. Aquilo tem um impacto no cotidiano da pessoa, normalmente é difícil de mensurar, principalmente quando alguma coisa ela não é criminalizada. Então ela tende a naturalizar aquela prática que ela desenvolve. Dentro de saúde mental, é muito importante que a pessoa ela ouça as pessoas que estão ao redor, que elas normalmente têm uma sensibilidade muito maior e muito mais apurada para identificar diferenças e mudanças no padrão do cotidiano. Então, se, por exemplo, a pessoa é casada e o cônjuge fala assim: olha, você está jogando demais, você está com um problema. Escute essa pessoa, porque muito provavelmente você está com um problema sim. E aí, o Sistema Único de Saúde, ele está passando por um processo de qualificação em relação a cuidado de pessoas com problemas com jogos e apostas, e é uma qualificação necessária, porque esse é um fenômeno novo e que, do ponto de vista epidemiológico, cresceu muito rápido ao longo dos últimos anos. E existe um desenvolvimento de uma plataforma de acesso a cuidado, com acesso digital, através do meu SUS digital, para pessoas que têm problemas com jogos e apostas, e que funciona. Foi muito importante a gente desenvolver esse tipo de estratégia, na medida em que as pessoas têm problemas com jogos e apostas, muito frequentemente elas estão cotidiano, dentro do cotidiano delas, num ambiente digital, e que tem muito mais sentido para elas acessar o cuidado através de uma plataforma digital.
2: E nessa plataforma digital que existe, é possível ver se você tem problema, se você não tem. Se alguém falou, olha, eu acho que você está com problema. Aí você pode nessa plataforma, dentro do meu SUS digital, para poder ver, identificar, né?
0: Sim, existe uma testagem que ela tem uma sensibilidade, uma especificidade acima de 90%. A partir dessa testagem, a pessoa ela é encaminhada para uma outra plataforma, em qual ela vai receber atendimento, e aí ela vai ter um processo de acolhimento, de avaliação, e a partir daí é desenvolvendo um plano terapêutico para ela.
1: Agora, existe uma plataforma de autoexclusão para as pessoas que não querem mais jogar. Como é que funciona essa plataforma e para quem ela é direcionada?
0: Não, ela é fundamental. É fundamental porque, como se trata de um problema e que, uma vez instalado, a pessoa ela continua utilizando plataformas de uma forma compulsiva, a plataforma de autoexclusão é uma estratégia na qual ela para de receber propaganda, ela para de. Não tem acesso às plataformas de jogos através de um acesso que dá pelo gov.br e que ela se cadastra dentro dessa plataforma de autoexclusão. Dentro dessa plataforma de autoexclusão, existe já orientações em relação a como ela procura cuidado na área de saúde mental. E nós temos identificado que mais de 30% das pessoas que se autoexcluem identificam que já apresentam algum tipo de problemas de saúde mental relacionado aos jogos e apostas.
2: Quando você se auto-exclui, o que que acontece?
0: Você não consegue acessar plataformas de jogos. E você não recebe propagandas relacionadas a jogos e apostas a essas plataformas.
2: E só eu posso fazer? Um parente, alguém que vê que eu tenho problemas, pode fazer isso pela pessoa?
0: Sim, o acesso é através do CPF e através do Sougov.
2: Ah, então se eu ver que um familiar precisa disso, eu posso ir lá colocar o CPF dele e auto-excluí-lo dessas plataformas?
0: Sim, mas de qualquer forma, a intervenção da família

0: É muito importante que ela se dê de uma forma pactuada junto com o usuário, porque é muito importante que a família seja próxima no sentido de apoiar qualquer tipo de intervenção na área de saúde. E a plataforma de autoexclusão é bastante importante, mas quando ela está associada a um problema relacionado à saúde mental, é muito importante que a isso se some uma procura de cuidado.
1: E uma vez feita essa autoexclusão, não tem como sair.
0: Existem algumas modalidades em que a pessoa é excluída por 1 mês, 2 meses, 6 meses ou por um tempo indeterminado. Então, isso vai variar de acordo com a modalidade que a pessoa escolhe ela ser autoexcluída.
2: Então, só para destacar que esse vício é um problema, sim, de saúde mental, para as pessoas estarem de olho, a família sabe, olha, não é uma brincadeira, é um vício, é um problema de saúde pública.
0: Não, e é um problema de saúde pública bastante importante. Ao longo desses últimos anos, a gente teve um aumento de procura na área da rede de atenção psicossocial de quase 150%, um aumento ao longo desses últimos anos, e com alguns meses, né, do desenvolvimento de ações de acesso digital ao cuidado, a gente teve uma procura gigantesca ao longo dos últimos meses. Então, de fato, é um problema de saúde pública, é um problema que ele teve um crescimento bastante importante durante os últimos anos. Ele se acentua muito durante o período da pandemia e se trata de fato de um fenômeno novo que ele tem que ter uma atenção no campo da saúde mental.
1: Tá certo, então. Nós conversamos com o Marcelo Chimatti, que é diretor de saúde mental, álcool e outras drogas do Ministério da Saúde. Marcelo, muito obrigado pela presença aqui na Voz do Brasil.
0: Muito obrigado, o convite, foi um prazer estar aqui.
2: Você que é usuário do gov.br, sabia que já pode aumentar os níveis da sua conta para ter mais segurança e acesso a serviços?
3: A conta gov.br possui os níveis bronze, prata e ouro. Cada um deles determina os tipos de serviços disponíveis e o grau de proteção.
2: E com alguns passos, você pode avançar para o nível ouro, o mais completo e seguro. Saiba como fazer na reportagem de Carlos Oliveira.
4: Aumentar o nível da conta GovBR amplia a segurança e a quantidade de serviços que podem ser acessados na plataforma. O nível mais completo é o ouro, o segundo é o prata e o bronze é o mais básico. Se sua conta GovBR for bronze ou prata, você pode subir para o nível ouro. Isso leva alguns minutos e deixa a sua conta bem mais protegida contra fraudes e golpes. O diretor do Departamento de Identidade Digital da Secretaria de Governo Digital do Ministério da Gestão, Hudson Mesquita, detalha um dos caminhos para aumentar o nível de sua conta GovBR.
5: Uma das opções para fazer isso é pelo aplicativo GovBR. Para baixar, é só ir na sua loja de aplicativos, por exemplo, a Play Store ou App Store, fazer o download e instalar o aplicativo. Na verdade, com o app GovBR, a navegação na plataforma GovBR como um todo fica muito mais fácil.
4: Aí, logo na parte de cima do aplicativo GovBR, tem o botão Ver Nível. Quando você clicar nesse botão, vai aparecer o nível de sua conta e a opção Aumentar Nível da Conta. Se o seu nível não for ouro, você clica e vai seguindo o passo a passo. Uma das tarefas é o reconhecimento facial. Ao final do processo, você passa a ter a conta ouro. Um jeito ainda mais fácil é usar a carteira de identidade nacional, assim. Se você já tirou a sua, quando abrir o aplicativo GovBR para aumentar o nível, selecione a opção de fazer isso por meio da SIM. Você usa o aplicativo GovBR para ler o código QR que fica na sua carteira de identidade nacional. Depois, é só seguir o passo a passo até concluir tudo. Com o nível ouro, é possível habilitar a autenticação da sua conta GovBR em duas etapas. Isso deixa a sua conta ainda mais protegida. E para assinar os seus documentos no GovBR, só é possível se você tiver o nível prata ou ouro. Para saber mais sobre os níveis da conta GovBR, acesse o site gov.br/conta. Reportagem Carlos Oliveira.
3: O início do inverno, marcado por tempo seco na maior parte do país, contribuiu para o desenvolvimento da safra no Brasil.
2: Por outro lado, o excesso de chuvas que atinge o Rio Grande do Sul pode trazer prejuízos para as plantações. A análise é da Conab.
6: O clima favoreceu o desenvolvimento das lavouras e o avanço da colheita na maior parte do país em julho, mas o excesso de chuvas no sul e a falta de umidade em algumas áreas do Nordeste e do Centro-Oeste mostram que os efeitos sobre as plantações variam conforme a região e a cultura. É o que mostra o boletim divulgado pela Companhia Nacional de Abastecimento. a diretora de Política Agrícola e Informações da Conab, Nayara Andreoli Bittencourt, destaca os principais pontos do levantamento.
7: Entre 1º e 21 de julho, os maiores volumes de chuva ficaram concentrados em parte das regiões norte e sul e também no leste e no nordeste. Na maior parte do país predominou o tempo seco. Isso foi favorável porque ajudou a maturação e a colheita do algodão e também do milho na segunda safra.
6: A diretora da Conab, Nayara Bittencourt, também explica que no sul a umidade ajudou as lavouras de inverno, mas as chuvas mais intensas trouxeram pontos de atenção no Rio Grande do Sul. Já no Nordeste, a falta de água no solo afetou áreas de feijão e de milho, cultivado na terceira safra.
7: No Rio Grande do Sul, as chuvas intensas do final do período podem ter causado danos localizados por enxurrada, alagamento e também lixiviação de nutrientes. A lixiviação é quando o excesso de água leva embora o nutriente do solo e reduz a fertilidade.
6: Já o algodão e o milho foram beneficiados pela falta de chuvas nas regiões Centro-Oeste e Sudeste, diferente do que ocorreu no Mato Grosso do Sul. O tempo firme prejudicou o desenvolvimento das lavouras de trigo. Para acompanhar essas mudanças, a Conab também analisa índices de vegetação obtidos por imagens de satélite. Eles ajudam a identificar o vigor das plantas e comparar o desenvolvimento das lavouras ao longo do tempo. Reportagem Pablo Mundim.
3: Pela primeira vez, pesquisadores da Amazônia sequenciaram o genoma do açaí, um dos frutos mais representativos da economia da região norte.
2: Essa técnica fornece um mapa genético do fruto, permitindo identificar os genes responsáveis por características como produtividade e resistência a doenças.
3: Isso contribui para o desenvolvimento de espécies mais adaptáveis, produtivas e resistentes.
2: Além de abrir novas oportunidades para a indústria e a pesquisa científica.
8: Todos os dias, em uma fábrica na Flórida, toneladas de polpa do açaí amazônico são transformadas em alimentos energéticos prontos para o consumo. A produção é resultado de um trabalho que começou há mais de 10 anos, quando Débora Saraiva e o marido resolveram levar o sabor original do Brasil para o mercado norte-americano. Segundo a empresária, o açaí é reconhecido lá fora como um superalimento.
9: Existe uma infinidade de possibilidades no uso do açaí, não só no mercado alimentício, mas também na parte cosmética. Então, cada vez mais eu percebo que as pessoas têm conhecimento do fruto. Sabem que é um fruto poderoso, um fruto rico em nutrientes.
8: O fruto da Amazônia ultrapassou as fronteiras geográficas e também da ciência. Pesquisadores sequenciaram pela primeira vez o genoma do açaí. O trabalho é resultado de uma parceria entre a Embrapa e pesquisadores da Universidade Federal do Pará. O professor Rafael Baraúna, do Instituto de Ciências Biológicas da UFPA, explica quais as contribuições que esse estudo vai trazer.
10: A gente passa a conhecer todo o funcionamento fisiológico daquela planta, e aí entra, por exemplo, o melhoramento genético. Cada variante daquela do açaí podem ter características específicas, como, por exemplo, melhor produtividade, maior polpa do fruto, maior resistência à seca, maior resistência à praga, maior altura, e, enfim, diversas outras possibilidades.
8: A coautora do estudo e pesquisadora da Embrapa Amazônia Oriental, Elisa Moura, avalia que o conhecimento do genoma é um importante ponto de partida para identificar os genes relacionados a características desejáveis da planta.
11: Tem várias aplicações agora que a gente vai poder utilizar com o genoma e poder avançar em pesquisas variadas. Eu vou poder, ainda na fase de muda, identificar plantas que produzem frutos menores, que produzem mais rápido.
8: O estudo reuniu uma equipe de 14 cientistas brasileiros e contou com financiamento da Fundação Amazônia de Amparo e Estudos e Pesquisas e do Conselho Nacional de Desenvolvimento Científico e Tecnológico. Reportagem Gabriela Noronha.
3: Instalação de sistemas de bombeamento, compra de ração, de motor para embarcação, gelo, combustível.
2: São muitos os gastos e investimentos necessários para viver da pesca no país.
3: Uma ferramenta de cálculo pode ajudar esses profissionais a encontrar crédito para negócio.
12: Por meio do preenchimento de algumas informações básicas, pescadores e aquicultores podem fazer simulações para encontrar linhas de crédito compatíveis com seu perfil. É para isso que foi criada a ferramenta de cálculo do crédito do Programa Nacional de Fortalecimento da Agricultura Familiar, PRONAF Azul. Significa mais renda para quem tira o sustento das águas e mais alimento de qualidade para os brasileiros, Como destacou Clécio Nerbi, coordenador-geral de Infraestrutura e Fomento do Ministério da Pesca e Aquicultura.
13: Uma iniciativa que conecta pescadores artesanais e aquicultores familiares ao crédito rural.
12: Além de atender aos produtores, a ferramenta também pode ser utilizada por técnicos de assistência técnica, extensão rural e pesqueira, cooperativas, colônias de pescadores, associações e outras organizações que prestam orientação sobre o acesso ao crédito rural. São 3 linhas disponíveis, voltadas para diferentes objetivos e faixas de renda, como exemplificou Clécio Nerbi, do Ministério da Pesca e Aquicultura.
13: Ele funciona como uma ponte inteligente, direcionando o pescador ou aquicultor para a linha de crédito que melhor se encaixa na sua necessidade.
12: Vale lembrar que a simulação tem caráter informativo e não substitui a análise realizada pelas instituições financeiras, nem representa aprovação ou garantia de contratação do crédito. O endereço para acessar a ferramenta é simuladorpronaf.mda.gov.br. Reportagem Natália Kozlik.
2: E essas foram as notícias do Governo Federal.
3: Uma realização da Secretaria de Comunicação Social da Presidência da República.
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3: Fique agora com as notícias do Poder Judiciário e do Congresso Nacional. Boa noite.
2: Boa noite para você e até amanhã.
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16: STF autoriza a plataforma Buser a operar fretamento de ônibus por aplicativo no Paraná. STJ nega seguimento a recurso que pretendia levar discussão sobre caso do ex-jogador Robinho ao Supremo. Empresa de call center é condenada por não impedir atos obscenos no ambiente de trabalho. Boa noite, eu sou Marcela Luiza. O Supremo Tribunal Federal liberou os serviços da Buser no Paraná. A decisão liminar do ministro Nunes Marques derruba a proibição imposta pela Justiça Federal no sul do país, até que o Supremo julgue o recurso do caso. Carolina Chaves.
17: No STF, a Buser alegou que é apenas uma plataforma digital que conecta passageiros a empresas autorizadas e que a proibição fere o entendimento do Supremo sobre o uso de tecnologia no mercado. Para o relator, proibir a atuação da plataforma prejudicaria usuários e empresas parceiras. A liminar concede a liberação imediata das atividades no Paraná, mas a decisão, que já está valendo, deve passar por referendo do plenário do STF.
16: Vice-presidente do STJ, ministro Luiz Felipe Salomão, nega seguimento a recurso extraordinário do ex-jogador Robinho. O objetivo era levar ao Supremo Tribunal Federal a discussão sobre a decisão que reconheceu a validade no Brasil da sentença italiana que condenou o atleta por estupro coletivo. Fátima Uchoa.
18: Segundo o ministro Salomão, os argumentos da defesa tratam da interpretação de leis federais e não da violação direta à Constituição, o que impede a análise do recurso pelo STF. Dessa decisão ainda cabe agravo interno que, se apresentado, será analisado pela Corte Especial do STJ. Se o colegiado mantiver o entendimento do vice-presidente, o recurso extraordinário não será remetido ao STF. Robinho está preso desde março de 2024, quando a Corte Especial, por maioria, homologou a sentença da Justiça italiana que o condenou a 9 anos de prisão por estupro coletivo cometido naquele país em 2013 e aceitou a transferência da execução da pena ao Brasil com o cumprimento imediato.
16: Empresa de call center é condenada por não impedir atos obscenos no ambiente de trabalho. A vítima já havia formalizado 14 denúncias. Marla Lacerda.
19: A atendente de call center deve receber indenização de R$5.000 por assédio sexual. O TST manteve a decisão que havia condenado a empresa por entender que ficou comprovada a omissão diante das situações vividas pela trabalhadora. O relator do caso na terceira turma, o ministro Maurício Godinho Delgado, observou que apenas um episódio já é suficiente para caracterizar o assédio, quando ele gera constrangimento ou abalo psicológico à vítima.
16: De 3 a 9 de agosto, o TSE promove a Semana Nacional do Sistema Eletrônico de Votação. Juliana Cariri.
20: A semana vai ter eixos temáticos para aproximar a justiça eleitoral de cidadãs e cidadãos. O primeiro tema é o sistema eletrônico por dentro, com a abertura da urna eletrônica em uma escola de Brasília. Dois dias vão ser dedicados ao combate à desinformação, com o eixo Viralizou, fatos e boatos sobre a urna. Há ainda os eixos Avanço no sistema eletrônico de votação, Caminho do voto e Como votar. Cada tema vai ter uma ação específica, como uma exposição no Senado Federal e visitas de estudantes ao Museu do Voto, na sede do TSE.
16: Justiça Federal recebe denúncia do MPF contra 4 acusados de garimpo ilegal em Parque Nacional no Amazonas. Vanessa Pereira.
21: Segundo a denúncia, a extração clandestina de cassiterita destruiu ao menos 39 hectares de floresta e atingiu 4.800 quilômetros de cursos d'água no Parque Nacional Mapinguari, em Lábrea, no Amazonas. A cassiterita é a principal fonte de estanho, metal usado na fabricação de latas de comida, telas de celular, peças de carro e ligas metálicas. Os réus vão responder pelos crimes de usurpação de bem da União, extração ilegal de recursos minerais e dano direto à unidade de conservação.
16: 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Uma boa noite e até amanhã.
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23: Eu sou Paula Groba.
24: E eu sou Ricardo Nakaoka.
23: E estes são os destaques de hoje do Jornal do Senado, que começa agora.
24: Fim da taxa das blusinhas divide parlamentares e depende de votação do Congresso.
23: Participação das mulheres na política mobiliza iniciativas no Senado.
24: Governo veta a inclusão de zootecnistas na lei do piso salarial.
23: Boa noite.
24: Boa noite.
23: A decisão do governo de acabar com a chamada taxa das blusinhas ainda precisa do aval do Congresso. A medida provisória que elimina o imposto de importação sobre compras internacionais de até 50 dólares deve ser votada até o dia 22 de setembro para continuar em vigor.
24: O texto, que ainda divide opiniões no Congresso, está entre as 32 medidas provisórias que aguardam a análise dos parlamentares. Os detalhes com a repórter Marcela Diniz.
25: Entre os parlamentares, a medida provisória que permite zerar o imposto de importação para compras internacionais de até 50 dólares divide opiniões. Com o argumento de que a MP cria concorrência desleal com a produção nacional, o senador Isalci Lucas, do PL do Distrito Federal, apresentou emenda para restabelecer a isonomia tributária. Para o líder da oposição no Congresso, o fim da taxa das blusinhas prejudica a geração de emprego e renda no Brasil.
26: É como se o Brasil estivesse financiando a produção e a geração de emprego em outros países, enquanto a nossa indústria, o nosso varejo, perde espaço.
25: O senador Fernando Dueire, do PSD de Pernambuco, também defende a manutenção da taxa das blusinhas. Ele apresentou emendas com esse objetivo e para definir prazo mínimo de 90 dias para entrada em vigor de mudanças nas alíquotas do imposto de importação em remessas internacionais. O objetivo, segundo ele, é dar tempo de adaptação aos setores da economia impactados por essas alterações.
27: Promove previsibilidade, segurança jurídica e estabilidade regulatória. Empresas, produtores, comerciantes, plataformas digitais e consumidores precisam de regras claras e tempo razoável para adaptação.
25: A chamada taxa das blusinhas foi criada pelo governo Lula e aprovada pelo Congresso em 2024. Na época, a tributação de 20% nas compras em sites internacionais foi defendida tanto para dar um up na arrecadação quanto para proteger o varejo nacional. O senador Jax Wagner, do PT da Bahia, que defende a medida provisória, diz que o governo reavaliou o cenário.
28: No caso das blusinhas, desde a criação dela, proposta na época pelo Ministério da Fazenda, houve uma controvérsia muito grande dentro do próprio governo. E aí se limitou até esses 50 dólares. Na minha opinião, pela avaliação que o governo fez, a arrecadação não foi tão significativa quanto se imaginava. E prejuízo, principalmente para as famílias mais humildes do ponto de vista financeiro, ou seja, que não tem tanto poder aquisitivo, foi muito grande.
23: Além do fim da taxa das blusinhas, o Congresso tem em pauta outras 31 medidas provisórias, como a do novo Desenrola Brasil, programa de renegociação de dívidas populares, as que reforçam as ações de proteção aos setores da economia brasileira prejudicados pelo tarifaço imposto pelos Estados Unidos e as MPs editadas pelo governo para regular o mercado de combustíveis afetado por conflitos no Oriente Médio.
0: E o Brasil pode ganhar uma política nacional para fortalecer a indústria de motores.
24: A proposta, que está pronta para a votação final no Senado, prevê incentivos à fabricação no país, à inovação tecnológica, à qualificação de mão de obra e à instalação de fábricas em regiões menos industrializadas. Mais informações com o repórter Márcio Maturana.
1: Com o fim do recesso parlamentar, a Comissão de Infraestrutura pode votar a criação da Política Nacional de Incentivo à Fabricação de Motores. A análise do projeto foi iniciada antes do recesso, mas a energia elétrica caiu no momento em que o resultado ia ser revelado no painel eletrônico. O objetivo da proposta é estimular a inovação tecnológica, qualificar trabalhadores e incentivar a instalação de fábricas em regiões menos industrializadas. O texto foi elogiado pelo relator Laércio Oliveira, do PP de Sergipe.
4: O projeto acerta ao incentivar investimentos em pesquisa, desenvolvimento, inovação voltados a motores mais sustentáveis, especialmente aqueles compatíveis com biocombustíveis, hidrogênio e outras alternativas energéticas nas quais o Brasil possui vantagens comparativas relevantes.
1: Se for aprovado pela Comissão de Infraestrutura, o projeto segue direto para a Câmara dos Deputados.
0: O projeto que estendia o piso salarial aos zootecnistas foi vetado integralmente pela Presidência da República.
24: O governo alega que a proposta descumpre as regras da responsabilidade fiscal. Agora o veto será analisado pelo Congresso Nacional. Repórter Douglas Castilho.
5: O Poder Executivo justificou a decisão apontando que o texto criaria novas despesas obrigatórias para órgãos públicos federais, estaduais e municipais que empregam esses profissionais, sem apresentar os estudos de impacto financeiro exigidos por lei. Além disso, a Constituição Federal prevê que a criação de despesas obrigatórias não pode ser realizada sem a indicação da origem dos recursos para pagar os novos gastos. O autor do projeto, o senador Zequinha Marinho, do Podemos do Pará, falou da importância da iniciativa no momento de sua aprovação pela Comissão de Assuntos Sociais.
6: O zootecnista é responsável pela questão do manejo animal, pela questão da nutrição animal, pela questão ambiental. Então é um profissional extremamente importante para um país como o Brasil, que tem um rebanho aí de mais ou menos de 234 milhões de cabeças de gado, sem falar em outras espécies que também não são pequenas.
5: Agora, o Congresso Nacional deverá avaliar a decisão do Executivo em sessão conjunta da Câmara dos Deputados e do Senado. Para um veto do presidente da República ser derrubado, é preciso o voto de, no mínimo, 257 deputados federais e 41 senadores.
0: Faltam pouco mais de 2 meses para as eleições e as mulheres continuam sendo a maioria do eleitorado brasileiro. Segundo o Tribunal Superior Eleitoral, elas representam 52,8% das pessoas aptas a votar nas eleições de outubro.
24: Mas embora sejam maioria nas urnas, as mulheres ainda ocupam poucos espaços nos cargos eletivos. Para mudar esse cenário, o Senado tem debatido e apresentado iniciativas para ampliar a participação feminina na política. Ouça mais na reportagem de Yasmin Rodrigues.
7: De acordo com o TSE, mais de 83 milhões de eleitoras estão aptas a irem às urnas em outubro deste ano, número que representa 52,8% do total de votantes. Apesar dessa predominância, elas ainda ocupam uma parcela reduzida dos cargos eletivos no país. No Senado, por exemplo, das 81 cadeiras, apenas 15 são ocupadas por mulheres. Para mudar essa realidade, nos últimos anos, o Senado tem discutido e aprovado medidas voltadas ao fortalecimento da participação política feminina e ao enfrentamento da violência política de gênero. Apesar das discussões, a senadora Leila Barros, do PDT do Distrito Federal, destaca que a presença das mulheres nos espaços de decisão ainda precisa avançar.
9: Você começa a entender que muitas vezes esse espaço muitas vezes é negado pelo próprio corporativismo do ambiente. Então, assim, nós sabemos que esses desafios, eles não serão superados numa legislatura ou em 2 ou 3 legislaturas. É um trabalho diário.
7: Na avaliação da senadora Zenaide Maia, do PSD do Rio Grande do Norte, ampliar a participação feminina nos mandatos eletivos é um passo importante.
2: Por isso que precisamos de mais mulheres, para poder estarmos presentes em todas essas comissões. Porque eu digo sempre para mulheres, por que vir para a política? Porque se faz necessário, que porque é nesse Congresso Nacional que é quem decide o seu salário. Aqui decide com quantas horas homens e mulheres desse país vão trabalhar.
7: No Senado, o tema tem recebido atenção por meio da atuação da Procuradoria Especial da Mulher, de sessões temáticas e da análise de propostas voltadas ao aumento da representação feminina. Entre as iniciativas debatidas estão medidas para ampliar a participação das mulheres nos espaços de liderança do parlamento, fortalecer o financiamento de campanhas e combater a violência política de gênero, considerado um dos principais obstáculos para a permanência das mulheres na vida pública.
23: E a tecnologia também tem ajudado os eleitores. O e-Título, aplicativo gratuito da Justiça Eleitoral, permite consultar o local de votação, emitir certidões, justificar a ausência às urnas e, para quem tem biometria cadastrada, substitui o documento de identificação no momento do voto.
24: Além do e-Título, são aceitos para votar nas eleições gerais de 2026 documentos com foto, como carteira de identidade ou identidade social, carteira nacional de habilitação, passaporte, carteira de trabalho, certificado de reservista e carteira de categoria profissional reconhecida por lei. Com edição de Paula Groba e trabalhos técnicos de Eliseu Caires, o Jornal do Senado fica por aqui. Acompanhe agora as notícias da Câmara dos Deputados. Boa noite.
23: Boa noite e até amanhã.
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8: Comissão aprova mudanças na Política Nacional de Mobilidade Urbana.
10: Proposta em discussão amplia a autonomia de paciente em fase terminal.
8: Avança projeto que protege idoso contra crimes de natureza financeira.
11: Boa noite. Comissão aprova medidas para a proteção de idosos contra fraudes financeiras. A repórter Maria Neves explica quais são as novas medidas.
12: A Comissão de Defesa dos Direitos da Pessoa Idosa da Câmara dos Deputados aprovou proposta com medidas para combater a violência financeira contra idosos. O projeto determina expressamente que o Fundo da Pessoa Idosa deverá financiar ações, campanhas e outras iniciativas voltadas à prevenção, combate, responsabilização e reparação de danos decorrentes de práticas lesivas ao patrimônio de maiores de 60 anos. Atualmente, a lei que criou o fundo diz apenas que o Conselho Nacional dos Direitos da Pessoa Idosa deve dar prioridade a projetos que, entre outras medidas, promovam a educação financeira de pessoas idosas. O texto aprovado também prevê penas para quem cometer crimes financeiros contra idosos. Pela proposta, o infrator ficará sujeito à reclusão de 4 a 8 anos e multa. Se quem cometeu a fraude tiver com o idoso relação contratual, familiar ou profissional que envolva confiança, a punição será maior. Sobe para a reclusão de 5 a 10 anos mais multa. Na opinião da relatora, a deputada Flávia Moraes, do PDT de Goiás, prever punição severa é mais uma forma de proteger o idoso que muitas vezes é vítima da própria família.
13: Quando você fala do endividamento geral da população, a gente sabe que essa ocorrência ela vai estourar muitas vezes ali, é na aposentadoria do idoso da família, é ali que vai muitas vezes ser buscado ali o pagamento dessas dívidas da família, né? Então é preciso preservar isso, trazer aí uma proteção do Estado para que esse nosso idoso possa garantir a sua alimentação, a sua dignidade, seus medicamentos, para que ele não possa passar privações.
12: Ao apresentar o projeto original, o deputado Marcos Tavares, do PDT do Rio de Janeiro, ressaltou que a violência patrimonial e financeira está entre as três formas mais comuns de agressões contra idosos. O Serviço Nacional de Denúncias de Violações de Direitos Humanos, o Disque 100, registrou em 2024 mais de 72 mil fraudes financeiras contra pessoas acima de 60 anos. Pela proposta aprovada, todas as instituições financeiras ficam proibidas de conceder empréstimos a idosos somente por meio virtual. Maiores de 60 anos só poderão contrair financiamento com assinatura de contrato em papel. A deputada Flávia Moraes explica que o Estatuto da Pessoa Idosa prevê que pessoa acima de 60 anos pode comprometer, no máximo, 30% da renda com dívidas. No entanto, segundo ressalta, as instituições financeiras não respeitam esse limite com a concessão de empréstimos e mais empréstimos que deixam o idoso sem recursos sequer para subsistência. O texto determina também que o Fundo Nacional da Pessoa Idosa deve financiar o desenvolvimento de tecnologias assistidas voltadas a pessoas idosas. Na opinião de Flávia Moraes, essa medida é importante porque hoje as plataformas podem identificar as fraudes e alertar as pessoas idosas, que, com conhecimento adequado das tecnologias, são capazes de se defender dos golpes. O projeto será votado pelo plenário, mas antes precisa passar pela análise das comissões de Finanças e Tributação e de Constituição e Justiça. Da Rádio Câmara de Brasília, Maria Neves.
14: Segurança Pública.
15: Baleia Rossi, do MDB de São Paulo, apresentou o projeto que aumenta as penas para crimes contra a paz pública, como incitação ao crime, apologia ao crime e associação criminosa quando forem cometidos pela internet.
16: A proposta também prevê punições mais severas quando os crimes tiverem como alvo mulheres. De acordo com o deputado, o objetivo é adequar a legislação ao ambiente digital e reforçar o combate à violência de gênero.
14: Relações Exteriores.
15: A Comissão de Educação da Câmara aprovou a criação do Dia Nacional da Retratação aos Imigrantes Japoneses, devido à perseguição e discriminação ocorrida no Brasil durante e após a Segunda Guerra Mundial. O repórter Luiz Cláudio Canuto explica o contexto da proposta.
17: A Comissão de Educação da Câmara aprovou o projeto que institui o Dia Nacional da Retratação aos Imigrantes Japoneses. Os deputados seguiram a recomendação do relator, deputado Ismael, do PL de Santa Catarina, e aprovou o projeto do deputado Luiz Nishimori, do PSD do Paraná. O Dia da Retratação deve ser celebrado anualmente em 25 de julho. A proposta também inclui a data no calendário escolar brasileiro para que haja atividades educativas com reflexão sobre a xenofobia e a valorização da cultura japonesa. Segundo Nishimori, além do reconhecimento histórico, a proposta representa um passo relevante na promoção de uma educação que valorize a diversidade cultural.
18: Além disso, fortalece a educação ao incluir o tema no calendário escolar, incentivando a reflexão, a memória histórica e a formação de cidadãos mais conscientes e respeitosos com a diversidade. Durante e após a Segunda Guerra Mundial, houve forte perseguição, discriminação e violação dos direitos. A criação da data tem justamente o objetivo de combater preconceitos e estereótipos ainda existentes, reforçando a importância da conscientização.
17: A imigração japonesa no Brasil teve início em 1908, quando famílias chegaram ao país em busca de prosperidade nas lavouras de café em São Paulo e no Paraná. Atualmente, cerca de 2,5 milhões de japoneses e descendentes vivem no Brasil e compõem a maior população de origem japonesa fora do Japão. O projeto que cria o Dia Nacional da Retratação aos Imigrantes Japoneses está na Comissão de Direitos Humanos e precisa passar também pela Comissão de Constituição e Justiça antes de seguir para o Senado Federal. Da Rádio Câmara de Brasília, Luiz Cláudio Canuto.
14: Esporte.
16: Rodrigo Gambale, do Podemos de São Paulo, apresentou o projeto que cria o programa Atleta Nota 10 para ampliar o acesso de estudantes atletas da rede pública ao ensino superior privado. A proposta prevê bolsas de estudo em instituições que aderirem à iniciativa.
15: O texto de Rodrigo Gambale exige bom desempenho acadêmico, frequência escolar e participação em competições para a concessão e manutenção do benefício. A proposta também cria um selo de reconhecimento para as universidades que incentivarem o esporte.
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14: Eleições.
16: Seminário na Câmara defende reserva de cadeiras para consolidar presença feminina na política brasileira. A repórter Noelle Nobre acompanhou o debate.
19: A Secretaria da Mulher da Câmara dos Deputados realizou um seminário para debater os 30 anos da Lei de Cotas de Gênero na política no Brasil, marco da primeira eleição com reserva de gênero em 1996. O consenso entre as participantes foi de que, embora a legislação atual de pelo menos 30% para candidaturas femininas tenha sido um avanço, o país precisa transitar para um modelo de reserva de cadeiras para garantir que as mulheres deixem de ser apenas convidadas nos espaços de poder. A deputada Isa Arruda, do MDB de Pernambuco, do Observatório Nacional da Mulher na Política, destacou que a legislação atual é apenas o começo.
20: As cotas foram os nossos primeiros passos, mas ela não pode ser o nosso teto. Ela precisa ser o nosso piso para continuarmos avançando.
19: Reforçando a visão, a deputada Laura Carneiro, do PSD do Rio de Janeiro, uma das coordenadoras da bancada feminina na Câmara, defendeu que o Brasil siga exemplos como o do México, que adota a paridade como regra.
21: Não queremos estar na foto apenas. Queremos estar na mesa de decisão.
19: Laura Carneiro lembrou que a dificuldade de captação de recursos e a ausência de reserva de assentos impedem que os 30% de candidaturas se convertam em 30% de eleitas. Hoje, as mulheres ocupam apenas 18% da Câmara. A deputada Érica Hilton, do PSOL de São Paulo, presidente da Comissão de Defesa dos Direitos da Mulher, classificou a atual política de cotas como insuficiente diante dos desafios. Ela denunciou o uso de mulheres como candidaturas laranja para desvio de recursos e criticou as anistias dadas a partidos que descumprem a lei.
22: Isso é um escárnio, isso é um deboche. O que eles estão dizendo é que não existe legislação que dará conta de tapar o buraco da exclusão.
19: A conclusão das palestrantes é que o fortalecimento da democracia brasileira depende de mecanismos que garantam não apenas o direito de disputar, mas o direito de exercer o poder com segurança e autonomia. Da Rádio Câmara de Brasília, Noelle Nobre.
14: Consumidor.
15: Felipe Francischini, do Podemos do Paraná, defende a uniformização da atuação dos PROCONs em todo o país. De acordo com o deputado, a ideia é determinar diretrizes nacionais para padronizar procedimentos e estabelecer prazos comuns de atendimento.
16: Felipe Francischini argumenta que a medida busca reduzir diferenças entre os órgãos de defesa do consumidor nos estados e municípios. O objetivo, segundo ele, é garantir mais previsibilidade, eficiência e tratamento igualitário para consumidores e fornecedores.
14: Desenvolvimento Regional.
0: Comissão aprova projeto que altera a Política Nacional de Mobilidade Urbana.
16: A repórter Júlia Lopes nos conta quais as novas medidas propostas.
1: A Comissão de Desenvolvimento Urbano da Câmara dos Deputados aprovou um projeto de lei que altera a Política Nacional de Mobilidade Urbana. A proposta tem como objetivo incentivar os municípios a elaborarem seus planos de mobilidade. A Política Nacional, criada em 2012, estabelece diretrizes para o planejamento e a gestão do transporte nas cidades brasileiras. Pela lei, municípios com mais de 20 mil habitantes devem elaborar seus planos com prioridade para o transporte público e os meios não motorizados. Segundo o autor do projeto, o deputado Rafael Brito, do MDB de Alagoas, apenas 20% das cidades que têm essa obrigação já concluiu o plano de mobilidade, apesar da exigência legal. A proposta prevê medidas como assistência financeira da União para a elaboração dos planos, possibilidade de contrapartida administrativa dos municípios e alinhamento com o Plano Nacional de Redução de Mortes e Lesões no Trânsito. O texto também determina que o repasse de recursos federais fique condicionado à análise dos planos pela Secretaria Nacional de Mobilidade Urbana e à verificação do cumprimento dos requisitos legais. Para o relator da proposta, deputado Hildo Rocha, do MDB do Maranhão, é fundamental a elaboração de planos de mobilidade para o funcionamento das cidades, mas que essa elaboração pode custar caro para muitos municípios.
5: Grande parte das cidades brasileiras que já deveriam ter seu plano municipal de mobilidade não tem. E isso ocasiona engarrafamento, a falta de um plano de mobilidade, ocasiona muitos acidentes, muitos desastres, muitas mortes. E esse plano municipal ele não é barato. É um plano que custa uma certa quantia, em que muitas das vezes o município não tem, porque o município está endividado, o município tem dificuldade e não tem como fazer. O que nós estamos aqui é de que a União priorize o investimento, pagamento desses planos através de recursos federais e leva-se em consideração vários fatores.
1: Além disso, ele também ressaltou que os planos precisam ser atualizados com frequência. As cidades estão em constante mudança e, por isso, o planejamento também deve acompanhar essa evolução. Há casos de municípios grandes com planos de mobilidade defasados há mais de 30 anos. A proposta também autoriza o governo federal a credenciar profissionais e empresas para elaborar os planos de mobilidade urbana desde que cumpram as exigências previstas em lei. O projeto que altera a Política Nacional de Mobilidade Urbana, incluindo novas medidas para auxiliar em planos municipais de mobilidade, segue em análise na Comissão de Constituição e Justiça. Da Rádio Câmara de Brasília, Júlia Lopes.
6: Saúde.
0: Projeto de Luiz Erundina, do PSOL de São Paulo, institui o Dia Nacional de Conscientização sobre o vírus linfotrópico de células T humanas, o HTLV. A proposta prevê campanhas públicas para alertar a população sobre as formas de transmissão, prevenção e a importância do tratamento.
16: O texto de Luiz Erundina também incentiva o combate ao estigma social e a divulgação de centros de atendimento especializado no SUS. A deputada considera que a medida é urgente para enfrentar a desinformação sobre o vírus.
6: Direitos humanos.
0: Projeto que garante mais autonomia a pacientes em fase terminal avança na Câmara. Os detalhes com a repórter Sofia Peçanha.
9: A Comissão de Saúde da Câmara dos Deputados aprovou o projeto que estabelece os direitos de pessoas com doenças graves e em fase final de vida. O texto aprovado cria regras para garantir que esses pacientes possam escolher como querem ser tratados e evitar sofrimento desnecessário com apoio à família. A proposta garante que pacientes com doenças incuráveis em estágio avançado, com expectativa de vida reduzida, tenham mais autonomia sobre o próprio tratamento. Entre os pontos previstos estão o direito à informação clara sobre a condição de saúde, a participação nas decisões médicas e a possibilidade de recusar procedimentos que apenas prolonguem o sofrimento. O projeto também reforça o acesso aos cuidados paliativos, com foco no alívio da dor, no conforto físico e emocional e no respeito à vontade do paciente, seja no hospital ou em casa. A relatora da proposta na Comissão de Saúde, a deputada Flávia Moraes, destacou que o objetivo é assegurar a dignidade e o princípio da autonomia da vontade.
2: Permite que as pessoas vivam o período final de suas vidas com conforto e autonomia, evitando obstinação terapêutica e promovendo cuidado integral em ambiente hospitalar ou domiciliar, conforme a vontade do paciente.
9: A medida também trata da segurança jurídica para médicos, pacientes e familiares na tomada de decisões delicadas no fim da vida, como a limitação de tratamentos desproporcionais e uso de sedação paliativa em casos de sofrimento intenso. Segundo a relatora, a proposta pode reduzir conflitos e trazer mais clareza nesses casos.
2: Contribuirá para garantir segurança jurídica aos pacientes, famílias e profissionais de saúde. Reduzirá conflitos éticos e emocionais no final da vida e fortalecerá uma cultura de cuidado centrada na pessoa e no respeito às suas escolhas.
9: O texto deixa claro que a prática da eutanásia, que é o ato de abreviar a vida de alguém para aliviar sofrimento, continua proibida no Brasil. A proposta permite que o paciente recuse tratamentos e garante o uso de cuidados paliativos, mas sem provocar a morte.